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1: Olá, boa noite.
2: Boa noite para você que nos acompanha em todo o país.
1: Quarta-feira, 2 de setembro de 2026.
2: Vamos aos destaques do dia.
1: Remédio para infarto e AVC no SUS.
2: Sancionada a lei que determina a oferta de trombolíticos nos serviços de urgência e emergência. Pablo Mundim.
3: Hoje, a aquisição dos trombolíticos é feita pelos gestores locais e, a partir da nova legislação, o Ministério da Saúde vai definir estratégias para aprimorar essa oferta e qualificar o atendimento.
1: Preparação para o El Niño.
2: Medidas de prevenção aos efeitos do fenômeno climático foram apresentadas a gestores estaduais e municipais de todo o país. Márcia Fernandes.
4: Para lidar com os efeitos do chamado Super El Niño, estão sendo adotadas medidas nas diferentes regiões do país.
1: Atenção na hora das compras para casa.
2: Anvisa proíbe produtos de limpeza sem registro sanitário por representarem riscos à saúde. Cleide Lopes.
5: Antes de colocar um produto no carrinho, vale fazer uma conferência rápida no rótulo. Se não há identificação clara do fabricante, lote ou instruções de uso, é melhor desconfiar.
1: Hoje na apresentação, eu, Luciana Vasconcelos e Luciano Seixas.
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1: Sancionada a lei que prevê a oferta de trombolíticos para tratamento de infarto e AVC na rede de urgência e emergência do SUS.
2: Esses medicamentos podem ser usados para dissolver coágulos de sangue, os trombos, que entopem as artérias ou veias.
3: As doenças cardiovasculares são a principal causa de morte no Brasil. São cerca de 400 mil mortes por ano, mais de 1.100 por dia. Em casos de infarto e de alguns tipos de AVC, o tempo é decisivo para salvar vidas e reduzir sequelas. Com a nova lei, medicamentos trombolíticos serão ampliados na rede de urgência e emergência do SUS, incluindo as unidades de pronto atendimento, as UPAs. Segundo a médica e professora de emergências do Hospital de Clínicas da USP, Ludmila Abraão Ajar, a medida será fundamental para salvar vidas.
6: Quando nós levamos o trombolítico, que é essa medicação tão poderosa, para a população que precisa, nós estamos salvando vidas e estamos devolvendo os pais e as mães de famílias para suas casas, com uma menor ocorrência de incapacidade, de sequelas e de problemas que vão tornar toda essa família inviável para uma vida social.
3: O tratamento pode ser indicado em casos de infarto e AVC isquêmico, sempre depois da avaliação de equipe de saúde e de acordo com os protocolos médicos. No caso do infarto, o medicamento pode ser utilizado principalmente quando um procedimento mais complexo, como a angioplastia, não está disponível no tempo recomendado. A nova lei prevê medidas para melhorar a disponibilidade dos medicamentos na rede pública. O ministro da Saúde, Alexandre Padilha, destaca que hoje a aquisição dos trombolíticos é feita pelos gestores locais e que, a partir da nova legislação, o Ministério da Saúde vai definir estratégias para aprimorar essa oferta e qualificar o atendimento.
7: Vamos levar para pactuação com os estados e municípios e a lei passa a dar uma obrigação muito maior, capacidade maior de todo cidadão, da gente enquanto ministério, do gestor estadual, municipal, cobrar a implementação do que está acontecendo. E com isso a ideia é reduzir o tempo de tratamento e, ao reduzir o tempo de tratamento, a gente garantir salvar vidas em relação a isso.
3: A lei entra em vigor 180 dias após a publicação e a implementação será acompanhada por um comitê criado pelo Ministério da Saúde. Em 2025, o SUS contabilizou 292 mil atendimentos por AVC, sendo 218 mil por AVC isquêmico. Reportagem Pablo Mundim.
1: A campanha nacional de multivacinação chegou ao fim nesta terça-feira, com mais de 8 milhões de doses aplicadas em todo o país.
2: Mas fique atento, se você tem criança ou adolescente com menos de 15 anos em casa, vale dar uma olhada na caderneta e conferir se falta alguma vacina.
1: Isso porque, mesmo com o fim da campanha, a vacinação continua normalmente pelo SUS.
2: É só procurar um posto de saúde e levar a caderneta para atualizar o documento.
1: Reforçando, a rotina de vacinação, mesmo que seja com uma frequência menor, deve ser mantida na adolescência.
2: Inclusive a vacina contra o HPV. E jovens e adolescentes de 15 a 19 anos que não foram imunizados na idade correta têm até 31 de dezembro para receber a dose pelo SUS.
1: A servidora pública Aline Figueiredo sempre levou a sério todas as vacinas que protegem o filho João Vitor, de 11 anos, contra doenças que podem ser evitadas. Com a caderneta completa, o João Vitor já tomou até mesmo a vacina contra o HPV. Para ela, os cuidados com a saúde vão além da porta de casa.
8: Além de desenvolver a doença, de transmitir, né? Essa, para mim, foi a grande preocupação. Se tem uma doença que está tendo controle por vacinação, por que não proporcionar isso ao meu filho? Se eu já tomei também, eu sou imunizada. Nossa, eu saí uma vacina, eu tô lá, só acho que eu sou a primeira da fila para tomar.
1: Os adolescentes têm um esquema vacinal importante a ser seguido para construir uma vida adulta saudável. A pediatra Natália Bastos alerta que a caderneta de vacinação continua merecendo a atenção dos pais de adolescentes.
9: As pessoas esquecem muito da vacinação dos adolescentes e acaba que eles ficam sem proteção. Muitas vezes a questão do levar de ano em ano já passa, os pais passam a levar os filhos na emergência e aí acaba que o médico da emergência não olha o cartão de vacina. E aí, como tem no SUS o programa de mandar mensagem para os pais, isso ajuda muito a lembrar eles que eles têm essa vacina esquecida.
1: Além da vacina contra o HPV, os adolescentes devem ser imunizados contra outras doenças. Como lembra a diretora substituta do Departamento do Programa Nacional de Imunizações do Ministério da Saúde, Ana Catarina de Melo Araújo.
10: E aí atualizar para as vacinas da faixa etária do adolescente, que seria HPV, dengue, meningite, a meningoa CWY. Ter a caderneta de vacinação em mãos, procurar a unidade básica de saúde mais próxima da residência, verificar essa caderneta de vacinação junto a um profissional de saúde da unidade básica para verificar a situação vacinal.
1: A campanha de vacinação contra o HPV para jovens de 15 a 19 anos foi prorrogada até 31 de dezembro. Com isso, quem ainda não foi vacinado contra o vírus na idade recomendada, entre 9 e 14 anos, deve procurar uma unidade de saúde para receber gratuitamente uma dose do imunizante. Reportagem Graziele Bezerra.
11: Representantes do governo federal, de governos estaduais e prefeituras estiveram reunidos na última semana para discutir ações de prevenção e resposta aos impactos do El Niño.
2: A previsão é de que esse fenômeno climático, que deve se acentuar a partir deste mês, provoque chuvas mais intensas no sul e ondas de calor e secas mais rigorosas nas demais regiões.
11: Foram feitas rodadas de reunião com gestores de todas as regiões. Hoje foi a última com representantes do Sudeste.
4: Para lidar com os efeitos do chamado Super El Niño, que deve atingir o país com mais intensidade entre este mês de setembro e novembro, estão sendo adotadas medidas nas diferentes regiões do país. No Sudeste, a previsão é de ondas de calor e atraso nas chuvas. No campo, os maiores impactos serão sentidos na produção de cana-de-açúcar e de frutas cítricas, além das pastagens. A preocupação também com o abastecimento de água, sobretudo na região metropolitana de São Paulo, de acordo com a ministra da Casa Civil, Miriam Belchior.
12: Estamos fazendo esse monitoramento junto, evidentemente, com os órgãos estaduais do Rio, de Minas e de São Paulo, para garantir aí o abastecimento nas regiões metropolitanas de São Paulo, Rio e Campinas, né? É muito importante que os governos estaduais façam a gestão de seus reservatórios para que, em caso de cenário de escassez, se estabeleça uma priorização de usos da água disponível.
4: No norte e nordeste, a previsão é que o fenômeno climático cause calor e seca prolongada nas regiões. Nesse momento, é importante que as pessoas não iniciem queimadas, ainda que controladas. É o que explicou o ministro do Meio Ambiente e Mudança do Clima, João Paulo Capobianco.
13: Evitar incêndios depende necessariamente de uma ação preventiva por parte da sociedade. Ou seja, nós não podemos, a partir de agora, utilizar o fogo para aquelas questões que culturalmente ainda se usam no Brasil. Pôr fogo para limpar um terreno qualquer, renovar uma pastagem, colocar fogo no lixo, fazer fogueiras de lazer, inclusive.
4: Para o Centro-Oeste, a previsão é de atraso nas chuvas e temperaturas acima da média. Por isso, está sendo monitorada a possibilidade de escassez hídrica, principalmente no norte de Mato Grosso e de Goiás. E na região sul, a preocupação é com excesso de chuvas e tempestades. Para fazer frente a esse cenário, estão previstas ações de prevenção a desastres, segurança hídrica, geração e transmissão de energia elétrica. Reportagem, Márcia Fernandes.
11: O Sistema Único de Saúde reforça a preparação em todo o país para antecipar os riscos e proteger a população dos impactos do El Niño.
2: Com o apoio do Ministério da Saúde, gestores estaduais trabalham na elaboração de planos de enfrentamento adaptados às diferentes realidades e vulnerabilidades dos territórios.
11: E o Ministério faz um alerta para o cuidado com o aumento de transmissão de arboviroses, como dengue e chikungunya.
2: Sobre o assunto, eu e Mariana Jungmann conversamos com Marília Santini de Oliveira, secretária adjunta de Vigilância em Saúde e Ambiente. Vamos ouvir.
14: Secretária Marília Santini, seja muito bem-vinda à Voz do Brasil. O Ministério da Saúde encaminhou, né, um alerta aos estados e municípios sobre a possibilidade de aumento na transmissão de arboviroses, como dengue, chikungunya, em razão aí do fenômeno El Niño. Quais são as previsões e as recomendações que estão contidas nesse alerta?
15: Boa tarde, obrigada aí pelo espaço para a gente discutir esse assunto tão importante. Então, como acho que a maioria das pessoas já sabe, mas acho também que não custa a gente reforçar, que o El Niño é um fenômeno climático natural. O que está acontecendo atualmente, né, nos últimos 10, 15 anos? Ele está sendo mais frequente e mais intenso. Então, acontece um aquecimento das águas superficiais do Oceano Pacífico, e isso interfere no clima do mundo inteiro. No Brasil, que é um país bem grande, né, ele acentua tudo o que aconteceria. Então, na estação quente, fica muito mais quente. Na estação chuvosa, tem muito mais chuva, causando enchentes, deslizamentos. E no local que tem seca, fica muito mais seco, causando dificuldade de acesso, prejuízo na produção de alimentos. Uma consequência que às vezes a gente não vê tanto, porque é tudo pequenininho, né? O mosquito, o vírus, é que vetores, principalmente mosquitos, têm o seu ciclo de vida alterado pelo calor. Por exemplo, o Aedes aegypti, que é um mosquito que transmite a dengue, a zika, a chikungunya, ele nasce mais rápido. Do ovo para virar adulto, que é o que pica e transmite, é um ciclo mais rápido, então você acaba tendo mais mosquitos. E também, tanto na seca quanto na enchente, a gente tem mais criadouros desses mosquitos. Porque na seca você acaba guardando água, às vezes de forma inadequada pela falta de água, né? Então vai ter balde, outros recipientes com água. E na enchente, quando a chuva passa, ficam aquelas poças de água que também são criadouros desse mosquito. Então é clássico que em anos de El Niño a gente tenha aumento do número de casos de dengue. Isso que está na recomendação, mandando um alerta para todos os estados e municípios, dizendo que existe a possibilidade de ter esse El Niño mais forte esse ano, e existe, com isso acontecendo, existe a possibilidade de ter mais casos de dengue. Então, é um alerta que recomenda as mesmas medidas para dengue, que a gente recomenda sempre, só que com mais atenção e com mais frequência.
2: Essas medidas recomendadas, né, sobre a dengue, falam da colaboração da população, que é fundamental nesse caso, né? O Ministério também está empenhado nessa mobilização da população?
15: Sim. É fundamental, como você disse, porque tem esses criadouros do mosquito podem ser muito pequenos e muito perto da casa das pessoas e mesmo dentro delas, né? Então, aquelas coisas que todo mundo já sabe, que a gente faz campanha todo ano, não deixe pratinho de vaso cheio de água. É a mesma, não é? Seria o mesmo criadouro, né? Olha o seu quintal, veja se não há pneus, baldes, outras coisas que acumulam água. Olha atrás das geladeiras, os depósitos. Então, são as mesmas recomendações que não acontecem sem o envolvimento da população.
14: Agora, o Ministério da Saúde, ele está fazendo aí alguma preparação também, secretária do SUS, para aumento de casos aí de dengue, chikungunya, outras doenças também que possam ser transmitidas pelo Aedes aegypti?
15: Sim, a gente está fazendo também outras medidas para controle desse vetor, né? Que não dependem da população, dependem dos gestores. Então tem a parte da população, tem a parte do prefeito, do governador, aqui do governo federal. Então, por exemplo, aqueles larvicidas ou adulticidas que matam os mosquitos adultos ou em evolução, a gente comprou e tem disponível uma quantidade maior, testes para fazer exames laboratoriais de dengue, zika, chikungunya, a gente também regularizou nossos estoques num nível maior. Nessa parte que você pergunta especificamente, né, para o atendimento e para o diagnóstico, a gente tem vários documentos que dizem como fazer isso, que serve para a equipe de saúde, serve para a população, quando procurar o médico, a gente está divulgando bem mais esses documentos, fazendo vários webinários com diferentes trabalhadores da saúde, e não só dos trabalhadores do SUS, mas também da saúde suplementar, porque esses pacientes podem procurar qualquer serviço, né? Quem tem plano de saúde ou quem vai particular mesmo. Então, tem todo um trabalho de voltado principalmente para educação dos profissionais de saúde e para ter a oferta dos insumos que esses profissionais vão precisar. Sais de reidratação oral, teste diagnóstico.
2: Muito bem, nós conversamos com Marília Santini, secretária adjunta da Secretaria de Vigilância em Saúde e Ambiente do Ministério da Saúde. Muito obrigado, secretária, por sua entrevista aqui à Voz do Brasil.
15: Eu que agradeço.
11: A Anvisa, a Agência Nacional de Vigilância Sanitária, suspendeu a fabricação de produtos de limpeza na unidade da Unilever, em Vinhedo, no interior de São Paulo.
2: A ação é preventiva e foi adotada após inspeção que identificou falhas de controle e monitoramento da água utilizada no processo.
11: A avaliação das evidências disponíveis até o momento não indicou contaminação sobre os lotes produzidos na fábrica.
2: Por esse motivo, não foi determinada a suspensão da comercialização, da distribuição ou do uso dos produtos já fabricados e disponíveis no mercado, nem o seu recolhimento.
11: A vistoria faz parte de outras ações integradas de fiscalização sanitária de empresas fabricantes de saneantes, uma categoria que inclui produtos destinados à limpeza, desinfecção e conservação de ambientes.
2: A Anvisa determinou ainda que 12 produtos sem registro não podem ser fabricados nem vendidos no Brasil.
11: Entre eles estão alvejantes, tiramanchas e soluções à base de percarbonato de sódio.
2: De acordo com a agência, esses produtos representam riscos à saúde e à segurança da população.
11: Saiba como evitar a escolha de itens assim na prateleira do supermercado.
16: Na hora de fazer compras, preço e marca costumam pesar na escolha. Mas será que o consumidor também olha o rótulo? A servidora pública Cláudia Siqueira nem sempre faz isso.
17: Olha, eu vou confessar que eu não costumo olhar.
16: Já a aposentada Renata Mello é um pouquinho mais cuidadosa.
17: Eu costumo olhar muitas coisas de produto comestíveis, mas em produto de limpeza foram coisas assim que muito pouco tempo que eu comecei a ficar mais atenta.
16: Entre os 12 itens proibidos pela Anvisa, vendidos sem registro sanitário, estão alvejantes, tiramanchas e soluções à base de percarbonato de sódio. Antes de colocar o produto no carrinho, vale fazer uma conferência rápida no rótulo. A dica é da gerente de fiscalização e inspeção da Anvisa, Márcia Gonçalves.
18: O consumidor pode olhar ali quem fabrica o produto, onde ele é fabricado, a composição e a concentração, as instruções de uso correto desse produto, de manuseio, as condições de descarte, advertências, o que que acontece, né, num caso de uma intoxicação.
16: Um dos problemas da comercialização de produtos químicos sem autorização e sem a devida responsabilidade técnica é que não há nenhum tipo de garantia de segurança em seu uso, como explica Rodrigo Moura, coordenador da Comissão Nacional de Fiscalização do Conselho Federal de Química.
19: Quando você tem um produto clandestino, você não tem exatamente a certeza da matéria-prima utilizada nesse produto. Você não tem certeza com relação aos processos químicos que foram utilizados na concepção do produto. Você não tem informações técnicas relativas à utilização do produto. Um produto clandestino, ele é um risco para a sociedade.
16: Quem já tem em casa um dos produtos proibidos pela Anvisa deve manter a embalagem fechada no recipiente original e longe de crianças e animais e procurar a vigilância sanitária local para saber como proceder. Reportagem Cleide Lopes.
2: A lista dos produtos de origem desconhecida pode ser consultada no portal oficial da Anvisa, no endereço www.gov.br/Anvisa.
11: E Luciano, agora a gente vai falar de bulas de remédios. Decifrar aqueles termos técnicos nas bulas tradicionais pode ser uma missão difícil para muita gente.
2: Para resolver esse problema e garantir acesso à informação com segurança, a Anvisa disponibiliza online, de forma gratuita, o bulário eletrônico.
11: A plataforma oferece uma linguagem mais clara para o cidadão.
20: Letras pequenas, termos técnicos, palavras difíceis. Esses são alguns dos problemas encontrados nas bulas dos medicamentos que desestimulam a população a consultar o documento. A aposentada Cleide Felipe da Silva já recorreu à internet para buscar informações. Ela conta que até se arriscou quando entendeu melhor os efeitos colaterais e suspendeu o tratamento.
21: A médica passou um remédio para eu usar por conta de colesterol alterado e eu já tenho um problema nos rins, né? O remédio que ela me passou, me receitou, alterava mais ainda o problema nos rins. Fui lá na internet, pesquisei e vi que tinha um efeito colateral enorme com quem já tinha problema dos rins. Então eu parei por conta própria.
20: E não é só a Cleide que enfrentou os perigos de interromper um tratamento por conta própria pelas dificuldades de ler a bula. O Imar Pereira Nunes também já buscou informações sobre sintomas, tratamentos e medicamentos na internet. Mas o professor não confiou no que leu.
22: Talvez hoje seja um pouco mais fácil, mas sempre tem aquela coisa mais técnica que dificulta, né? Um pouquinho o entendimento. Eu já olhei na internet e achei que ia morrer. Chegou no médico, ele desmentiu tudo.
20: Para garantir aos pacientes acesso à informação com segurança, a Agência Nacional de Vigilância Sanitária mantém uma base de dados pública e oficial, onde todas as versões aprovadas pela Anvisa estão disponíveis. Segundo Daniela Marreco Cerqueira, diretora da segunda diretoria da Anvisa, a ferramenta chamada de bulário eletrônico permite simplificar a leitura das bulas de maneira gratuita.
23: Ao acessar o bulário eletrônico, você consegue buscar a bula pelo nome comercial do medicamento, pelo nome da substância ativa, e ele também vai ter acesso a dois tipos diferentes de texto de bula. A gente tem o que a gente chama de bula do paciente e o que a gente chama de bula do profissional de saúde.
20: A diretora Daniela Marreco Cerqueira reforça ainda que no Brasil, medicamentos de referência, genéricos e similares utilizam bulas padronizadas com informações sobre segurança e uso. Quando há necessidade, as alterações passam por análise técnica.
23: A Anvisa vem aprimorando as bulas dos medicamentos exatamente para conseguir maior clareza nas informações, maior legibilidade, conseguir um melhor entendimento.
20: O bulário eletrônico pode ser acessado oficialmente através do portal da Anvisa no endereço consultas.anvisa.gov.br. Gabriela Noronha.
2: Estados, municípios e o Distrito Federal já podem aderir à Política Nacional dos Direitos das Pessoas LGBTQIA+.
11: A participação é voluntária e também alcança organizações da sociedade civil, instituições de ensino e pesquisa, centros de referência e empresas.
2: O processo de adesão é digital. Feita a adesão, é realizado um plano de ação, como detalha a Secretária Nacional dos Direitos das Pessoas LGBTQIA+, Simi Lahat.
24: Esse plano de ação, ele visa identificar qual é o interesse. Então, se não tem um conselho, quer fazer um conselho, se quer implementar algum equipamento público, se quer elaborar políticas públicas, ela constrói esse plano de ação em conjunto e aí soma esforços para a execução dessa política no território.
11: O processo pode ser solicitado pelo e-mail politica.lgbtqia@mdh.gov.br. Vou repetir, hein? politica.lgbtqia@mdh.gov.br.
2: E essas foram as notícias do Governo Federal.
11: Uma realização da Secretaria de Comunicação Social da Presidência da República.
2: Com produção da empresa Brasil de Comunicação.
11: Fica agora com o Minuto do TCU e em seguida com as notícias do Poder Judiciário e do Congresso Nacional. Uma boa noite.
2: Boa noite para você e até amanhã.
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25: Minuto do TCU.
26: O Tribunal de Contas da União vai ouvir povos indígenas da Amazônia para conhecer os principais desafios enfrentados pelas comunidades e avaliar como o poder público tem respondido às demandas. O levantamento vai considerar temas como proteção dos territórios, saúde, educação, segurança, acesso a políticas públicas e preservação cultural. Para entender a realidade dessa população, o TCU vai realizar reuniões, entrevistas, oficinas e diálogos com lideranças, comunidades e organizações indígenas.

0: evento internacional sobre independência judicial nas democracias contemporâneas.
1: TSE define critérios para caracterizar deepfake nas eleições 2026.
0: STJ identifica comando oculto em recurso para enganar sistema de inteligência artificial e determina comunicação à OAB e ao MPF.
1: Boa noite, eu sou Sérgio Duarte.
0: E eu sou Walter Lima.
1: O presidente do Supremo Tribunal Federal, ministro Edson Fachin, abriu nesta quarta-feira a 17ª jornada Ítalo-Hispano-Brasileira de Direito Público, que tem como tema Resistência Democrática e Justiça Constitucional.
0: Na abertura do evento, Fachin aproveitou para fazer uma manifestação.
1: O ministro disse que é dever de todos preservar a integridade do STF, destacou a responsabilidade do cargo.
2: A elevada autoridade do cargo não confere privilégios, mas impõe deveres, limites e responsabilidades que devem ser observados com absoluto respeito à Constituição, às leis e ao Supremo Tribunal Federal. Nos próximos dias, concluída a análise necessária dos fatos e os procedimentos institucionais pertinentes, esta presidência anunciará, no tempo devido e sem precipitação, as medidas cabíveis e necessárias.
0: O encontro realizado no Supremo reúne até amanhã especialistas do Brasil, da Itália e da Espanha para discutir desafios das cortes constitucionais.
1: Tribunal Superior Eleitoral define critérios para caracterizar deepfake nas eleições 2026.
0: A corte também definiu que a proibição do uso de deepfake nas eleições é para conteúdo caracterizado como propaganda eleitoral. Fábio Ruas.
3: O TSE estabeleceu que deepfake é o conteúdo produzido ou manipulado por inteligência artificial que apresente grau de realismo e crie, reproduza ou altere a imagem, a voz ou a manifestação de uma pessoa viva, falecida ou até fictícia. A tese foi fixada durante julgamento em que o TSE rejeitou o pedido de multa contra o candidato Flávio Bolsonaro pelo uso de um vídeo que recriou com inteligência artificial a imagem e a voz do ex-presidente Jair Bolsonaro. No mesmo julgamento, o TSE ainda decidiu que o ato de transmitir convenção partidária pela internet não configura propaganda eleitoral antecipada, o que depende do conteúdo, da linguagem, dos destinatários e do contexto.
1: STJ identifica comando oculto em recurso com o objetivo de enganar o sistema de inteligência artificial do tribunal e beneficiar a parte recorrente.
0: Com isso, determinou a comunicação à OAB, ao MPF e para a tomada de providências. Fátima Uchoa.
4: Para o STJ, a prática conhecida como prompt injection pode representar ato atentatório à dignidade da justiça e se caracterizar como crime de fraude processual. Os advogados do caso recorreram ao STJ contra a decisão do Tribunal de Justiça da Paraíba, que considerou a absolvição de uma pessoa acusada de homicídio totalmente contrária às provas do processo. Ao classificar como gravíssimo o uso do comando oculto pelos advogados, o relator do recurso especial ministro Og Fernandes afirmou que ministros e equipes analisam processos de forma minuciosa e que as ferramentas de IA não são usadas para produzir automaticamente decisões que são apenas assinadas pelos magistrados.
1: Começa o segundo seminário de precedentes na Justiça do Trabalho.
0: Por dois dias, ministros, magistrados, pesquisadores do direito discutem a uniformização da jurisprudência trabalhista no país. Rafael Silva.
5: O encontro discute a formação e a aplicação de precedentes e de mecanismos para agilizar a análise de processos e a segurança jurídica ao uniformizar a interpretação do direito. Outro ponto é garantir a segurança no uso de ferramentas de inteligência artificial nesse processo.
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1: Uma boa noite.
0: E até amanhã.
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8: Eu sou Paula Groba.
9: Eu sou Humberto Pinheiro.
8: E estes são os destaques de hoje do Jornal do Senado, que começa agora.

0: Avança proposta sobre o fim da escala 6x1. Texto segue para o plenário.
1: MP do fim da taxa das blusinhas é aprovada em comissão mista e Câmara analisa texto.
0: Comissão de Constituição e Justiça aprova texto base da PEC da Segurança Pública.
1: Boa noite.
0: Boa noite.
1: O fim da escala 6x1 avançou no Senado. A Comissão de Constituição e Justiça aprovou a proposta que reduz a jornada para 40 horas semanais e garante 2 dias de descanso por semana.
0: Na prática, a PEC prevê a adoção da chamada escala 5x2, 5 dias de trabalho e 2 de folga. Agora, o texto será analisado pelo plenário. Repórter Rodrigo Rezende.
2: A proposta de emenda à Constituição 211 de 2019 limita a jornada de trabalho dos trabalhadores seletistas em 40 horas semanais. A PEC cria ainda a escala 5x2, com a obrigação de 2 folgas semanais ao empregado. Todas essas mudanças não podem acarretar diminuição do salário. O relator da proposta, senador Omar Aziz, do PSD do Amazonas, afirma que as mudanças vão dar qualidade à vida dos trabalhadores, principalmente das mulheres.
3: Nós temos dessas 37 milhões, mais ou menos, de trabalhadores nessa situação, mais de 57% são mulheres. Essas mulheres, muitas vezes, têm uma dupla jornada de trabalho.
2: Já o senador Rogério Marinho, do PL do Rio Grande do Norte, lamentou que a PEC obrigue uma forma de contrato entre patrões e empregados, diferente do modelo dado pela reforma trabalhista em 2017.
4: Ele coloca uma questão uniforme de cima para baixo. Quando se fala aqui do acordo individual como se fosse um retrocesso, o acordo individual existe desde sempre, desde 1943.
2: A PEC estipula um período de transição para a nova jornada. Depois da publicação, as empresas terão até 2 meses para adaptar a jornada para 42 horas semanais. A partir daí, as empresas terão mais 1 ano para colocar a jornada em 40 horas.
1: Senadores também aprovaram na noite desta terça-feira um projeto que cria incentivos tributários para empresas que instalarem, ampliarem ou modernizarem centros de processamento de dados no país, os chamados data centers.
0: A proposta prevê a suspensão de tributos como PIS, PASEP, COFINS, Imposto de Importação e IPI para essas instalações. O texto prevê uma série de contrapartidas por parte das empresas, visando a redução do impacto ambiental. Repórter Alexandre Campos.
5: As empresas habilitadas deverão manter um percentual mínimo de seus serviços no mercado interno, usar fontes de energia renováveis ou de baixa emissão e garantir eficiência hídrica no resfriamento da infraestrutura. Ainda deverão investir em projetos de pesquisa e inovação industrial e tecnológica ligados à economia digital, o correspondente a 2% do valor dos produtos adquiridos no mercado interno ou no exterior, com benefício do regime especial, sendo que 40% dos recursos devem ser aplicados nas regiões Norte, Nordeste e Centro-Oeste. Relator do projeto, o senador Cid Gomes, do PSB do Ceará, destacou a importância dos data centers no dia a dia das pessoas.
6: Com o advento da inteligência artificial, é de que cada vez mais estruturas de bancos de dados sejam necessárias à implantação para que as informações possam estar rápida e prontamente disponíveis para o uso e consumo da população.
5: O projeto que segue para a sanção presidencial ainda prevê que as multas previstas no chamado Estatuto Digital da Criança e do Adolescente sejam direcionadas por 5 anos para o Fundo Nacional para a Criança e o Adolescente.
1: O Senado também aprovou um projeto que cria a Política Nacional de Minerais Críticos e estratégicos. A proposta estabelece diretrizes para incentivar a pesquisa, a extração, o beneficiamento e a transformação desses minerais no Brasil.
0: A proposta também cria um Conselho Nacional para a Industrialização do Setor. Os minerais são importantes para áreas como tecnologia, transição energética e segurança nacional. A proposta segue para sanção presidencial.
1: E seguiu para a promulgação a indicação do senador Rodrigo Pacheco, do PSB de Minas Gerais, para o cargo de ministro do Tribunal de Contas da União. O TCU é integrado por 9 ministros, indicados pelo presidente da República, pelo Senado e pela Câmara. O cargo é vitalício. Pacheco vai ocupar a vaga deixada por Bruno Dantas, que renunciou ao cargo na segunda-feira.
0: A medida provisória que acaba com a taxa de 20% sobre compras internacionais de até 50 dólares foi aprovada pela Comissão Mista de Deputados e Senadores.
1: Agora, a MP, também conhecida como Taxa das Blusinhas, segue para a votação nos plenários da Câmara e do Senado. A expectativa é que isso aconteça ainda nesta quarta-feira. Repórter Maurício De Sante.
7: O principal ponto de impasse para aprovar a medida provisória que acaba com a chamada Taxa das Blusinhas era definir quando seriam avaliados os impactos da medida. O texto põe fim à cobrança de 20% sobre as compras internacionais de até $50, hoje cerca de R$250. Pelo acordo, a primeira avaliação será feita 3 meses depois que a medida entrar em vigor. Depois, o Ministério da Fazenda fará novas análises a cada 6 meses. O Congresso também vai avaliar os impactos uma vez por ano. A relatora, senadora Leila Barros, do PDT do Distrito Federal, destacou que o governo federal poderá fazer ajustes dependendo do resultado dessas avaliações de impacto.
8: A gente atendeu em parte a maior preocupação do setor, que é a avaliação, dando essa autonomia ao Ministério da Fazenda, a avaliação de 6 em 6 meses e também passar pelo Executivo a avaliação do Congresso Nacional anualmente.
7: Mas o senador Isalci Lucas, do PL do Distrito Federal, acredita que o prazo de avaliação de impacto a cada 6 meses é muito extenso.
9: O que nós queremos é isonomia para o produtor aqui local. Até 6 meses já quebraram as empresas todas. Se o governo fizer essa avaliação que está aqui hoje, ele já vai perceber que é inadmissível o que está acontecendo.
7: O setor produtivo pediu ainda igualdade nas regras tributárias e regulatórias. O acordo prevê critérios para avaliar os efeitos da medida e análises sobre propriedade intelectual e qualidade dos produtos. Ficaram de fora a exigência de uso dos correios para o envio dos itens comprados e a implementação de um cashback para os consumidores. Esses pontos devem ser tratados em uma futura etapa de regulamentação da reforma tributária.
0: E o Senado aprovou o projeto que permite a brasileiros que trabalham em países de língua portuguesa somar períodos de contribuição para se aposentar. O texto agora segue para promulgação.
1: No Brasil, o acordo vale para aposentadorias por idade e invalidez e pensão por morte. Repórter Patrícia Oliveira.
10: O acordo foi assinado por Brasil, Portugal, Cabo Verde, Moçambique e São Tomé e Príncipe. A ideia é evitar que o trabalhador perca contribuições por não ter cumprido o tempo mínimo exigido em apenas um dos países. No Brasil, o acordo vale para aposentadorias por idade, invalidez e pensão por morte. Para o relator da proposta, senador Carlos Viana, do PSD de Minas Gerais, representa um avanço na proteção previdenciária dos trabalhadores brasileiros.
11: Um ponto muito importante na experiência e na vida de brasileiros que optaram por morar no exterior e trabalhar no exterior, já tendo contribuído no Brasil ou estão contribuindo lá fora.
10: O benefício deverá ser concedido de forma proporcional ao período trabalhado em cada país.
0: A Comissão de Constituição e Justiça aprovou o texto base da proposta que insere na Constituição o Sistema Único de Segurança Pública, também conhecida como a PEC da Segurança Pública.
1: O texto amplia as competências federais no combate ao crime organizado, permite a criação de polícias municipais e redefine o papel das forças policiais. Destaques: a proposta continuam sob análise da comissão. Depois, o texto seguirá para o plenário. Os detalhes com o repórter Bruno Lourenço.
12: A proposta estrutura o Sistema Único de Segurança Pública e confere à União a competência para estabelecer diretrizes gerais para o setor. O texto permite o policiamento ostensivo de ferrovias e hidrovias federais pela Polícia Rodoviária Federal. Prevê um regime especial mais rigoroso para punir chefes de organizações criminosas e admite a criação de polícias municipais de natureza civil. O relator, senador Rogério Carvalho, do PT de Sergipe, retirou mudanças dos deputados sobre o financiamento da segurança pública com recursos das empresas de apostas, depois de deduzidas as despesas de custeio.
13: Não é conveniente dar garantia constitucional às despesas de custeios das BETs, principalmente quanto à metodologia de cálculo pretendida prejudica a destinação de recursos para áreas sociais como educação, segurança pública e esportes.
12: A PEC assegura para o novo modelo de segurança pública receitas vinculadas ao Fundo Nacional de Segurança Pública e ao Fundo Penitenciário Nacional, vedados os contingenciamentos, ou seja, os bloqueios orçamentários.
0: Com edição de Paula Groba e trabalhos técnicos de Eliseu Caires, o Jornal do Senado fica por aqui. Acompanhe agora as notícias da Câmara dos Deputados. Boa noite.
1: Boa noite e até amanhã.
14: Jornal Câmara dos Deputados. Plenário define multa para serviços mal avaliados de hospitais privados.
15: Câmara inclui testes vocacionais nos exames de avaliação da educação.
16: Deputados escolhem senador Rodrigo Pacheco como ministro do TCU.
15: Boa noite. Câmara aprova indicação do senador Rodrigo Pacheco para o TCU. Os detalhes com Ana Raquel Macedo.
17: O plenário da Câmara confirmou, com 404 votos favoráveis e 61 contrários, a indicação do senador Rodrigo Pacheco, do PSB de Minas Gerais, para uma vaga de ministro do Tribunal de Contas da União, no lugar do ex-ministro Bruno Dantas. A indicação já tinha sido aprovada pelo Senado. Rodrigo Pacheco tem 49 anos e foi deputado federal entre 2015 e 2018. Na Câmara, foi presidente da Comissão de Constituição e Justiça. Em 2018, foi eleito senador e presidiu o Senado duas vezes, entre 2021 e 2024. A indicação ao TCU foi apresentada pelo presidente do Senado, Davi Alcolumbre, e outros 19 senadores. Pacheco vai assumir uma das vagas indicadas pelo Congresso Nacional no TCU. O tribunal tem 9 ministros, sendo que o Senado, a Câmara dos Deputados e o Presidente da República podem indicar 3 ministros cada, o que está previsto na Constituição. A proposta de indicação recebeu parecer favorável do relator, deputado Aécio Neves, do PSDB de Minas Gerais.
18: Com uma honra enorme, como conterrâneo do senador Rodrigo Pacheco, mas como admirador da sua história, do seu trabalho, mas sobretudo como homem público, que sabe da sua importância e o quanto ele poderá ajudar o país em momentos de incertezas, como fez num passado muito recente.
17: A maioria dos líderes partidários na Câmara recomendou a aprovação da indicação de Pacheco. Falando pelo governo, o deputado Rogério Correia, do PT de Minas Gerais, destacou a qualidade técnica e política do senador para ocupar uma vaga no TCU.
19: Rodrigo Pacheco foi fundamental para a garantia do processo democrático no Brasil quando presidiu o Senado. Nós realmente corremos um sério risco de um golpe de Estado no Brasil, de um golpe que pudesse quebrar a democracia brasileira. Tanto ele, mas também o presidente Arthur Lira aqui na Câmara foram fundamentais, tanto para reconhecer o resultado das eleições, mas também para firmar uma posição contrária a qualquer tipo de golpe.
17: O presidente da Câmara, Hugo Mota, foi na mesma linha.
20: Não temos dúvida do seu preparo técnico e político para representar o Senado Federal naquela Corte de Contas, fazendo votos que ele possa, assim como em sua passagem pelo Congresso Nacional, ter o mesmo compromisso com a sociedade brasileira, com o Congresso Nacional.
17: O Tribunal de Contas da União é o órgão encarregado de fazer o controle externo dos gastos públicos. Ele auxilia o Congresso a fiscalizar o orçamento, analisa a regularidade das contas públicas e tem o poder de multar gestores, mandar devolver dinheiro e declarar inelegíveis os responsáveis por irregularidades. Da Rádio Câmara de Brasília, com informações de Antônio Vital, Ana Raquel Macedo.
14: Justiça. Chico Alencar, do pessoal do Rio de Janeiro, defende o fim do sigilo das investigações sobre o Banco Master. O deputado considera que a divulgação das informações é necessária para esclarecer possíveis relações do banco com integrantes do Judiciário, do Congresso Nacional e do Poder Executivo.
15: Chico Alencar elogia a atuação da Polícia Federal na apuração do caso. Na opinião do parlamentar, o acesso integral às informações pode evitar vazamentos parciais e permitir a identificação de eventuais responsabilidades.
14: Merlon Solano, do PT do Piauí, defende uma investigação ampla sobre as denúncias envolvendo o Banco Master. Ele pede que sejam esclarecidos os fatos relacionados às instituições financeiras e aos recursos públicos mencionados no caso.
15: Merlon Solano diz que é preciso garantir transparência nas apurações, com a responsabilização dos envolvidos, independentemente do cargo que ocupem. Segundo ele, a investigação é importante para preservar a credibilidade do sistema financeiro e das instituições brasileiras.
14: Rodrigo Dazaeli, do PL de Mato Grosso, defende o impeachment do ministro do STF, Alexandre de Moraes, após novos relatórios da Polícia Federal. Para o deputado, os indícios de irregularidades e conflitos de interesse exigem o afastamento imediato do magistrado.
15: Rodrigo Dazaeli também acusa o governo federal de tentar abafar as denúncias para proteger membros do STF. O parlamentar considera que a abertura do processo de impeachment é fundamental para dar uma resposta de transparência à sociedade.
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24: Previdência.
25: A Câmara aprovou um projeto que dobra o período de atividades civis que PMs e bombeiros militares podem usar para ter direito à aposentadoria. O repórter Antônio Vital acompanhou a votação.
26: A Câmara dos Deputados aprovou o projeto que amplia de 5 para 10 anos o tempo de serviço em atividades civis que policiais e bombeiros militares podem averbar para fins de aposentadoria. A proposta também altera as regras relativas ao pagamento de soldo integral para os militares depois de irem para a inatividade. Para receber o pagamento integral, os homens terão que ter 35 anos de contribuição com 25 anos de atividade militar. Já as mulheres terão que ter 32 anos de contribuição e 25 anos de atividade de natureza militar. Hoje, para receber salário integral, os militares têm que ter 35 anos de serviço, com a possibilidade de apenas 5 deles terem sido desempenhados em atividades civis. De acordo com o autor da proposta, deputado Capitão Augusto, do PL de São Paulo, reduzir de 30 para 25 anos o tempo de exercício de atividade de natureza militar e, ao mesmo tempo, permitir o aproveitamento de 10 anos de tempo civil equipara os militares aos policiais federais. O projeto também garante igualdade de acesso entre homens e mulheres e veda restrições ou reservas de vagas sem justificativa técnica. O texto final aprovado foi apresentado pelo relator, deputado Cabo Gilberto Silva, do PL da Paraíba.
27: São 35 anos hoje que o policial trabalha, igual a qualquer um. É doença mental, é a questão da saúde. Então é importante todos vocês entenderem a magnitude desse projeto. O Estado não vai perder nada, que estamos tentando resolver o básico para que possamos avançar. Para que possamos avançar no combate ao crime organizado, nas facções criminosas.
26: O projeto também altera outras regras militares. As progressões de posto por merecimento, por exemplo, terão que ter critérios universais com prioridade para o mérito pessoal e para os militares mais antigos. O projeto que amplia de 5 para 10 anos o tempo de serviço em atividades civis que policiais e bombeiros militares podem averbar para fins de aposentadoria seguiu para análise do Senado. Da Rádio Câmara de Brasília, Antônio Vital.
24: Trabalho.
15: Benedita da Silva, do PT do Rio de Janeiro, defende o fim da escala 6x1 como forma de ampliar o tempo de descanso dos trabalhadores. Ela avalia que a mudança vai melhorar a saúde e a convivência familiar, com reflexos positivos também na produtividade.
25: Benedita da Silva pede que o Senado avance na análise das propostas sobre a redução da jornada de trabalho semanal. Segundo o parlamentar, a maior quantidade de tempo livre também beneficia quem precisa voltar mais cedo para casa ou conciliar o emprego com outras atividades.
15: Bongás, do PT do Rio Grande do Sul, pede o fim da escala 6x1 e a redução da jornada de trabalho de 44 para 40 horas semanais, sem redução de salário. De acordo com o deputado, a mudança vai garantir 2 dias de descanso aos trabalhadores.
25: O parlamentar alega que a redução da jornada vai permitir mais tempo para convivência com a família, estudos, lazer e outras atividades. Bongás também lembra que a Câmara já aprovou a redução para 40 horas e solicita a análise da proposta pelo Senado.
15: Glauber Braga, do PSOL do Rio de Janeiro, apoia o fim da escala de trabalho 6x1, que está prevista para ser analisada pelo Senado. O deputado diz que a mudança tem amplo apoio da população e pode melhorar as condições de trabalho.
25: Glauber Braga também defende a redução da jornada para 40 horas semanais, sem diminuição dos salários. Na visão do parlamentar, a medida garante mais tempo para descanso, convivência familiar e cuidados com a saúde.
15: De acordo com Orlando Silva, do PCdoB de São Paulo, o fim da escala 6x1 é uma conquista viabilizada pela mobilização popular e pelo engajamento do governo. O deputado argumenta que a redução da jornada gera novos postos de trabalho e garante mais qualidade de vida.
25: Segundo Orlando Silva, a medida contrapõe retrocessos trabalhistas vistos em governos liberais e reformas anteriores no Brasil. Para ele, o avanço dessa pauta fortalece a proteção da classe trabalhadora e sinaliza a necessidade de proteger os direitos e a justiça do trabalho.
24: Economia.
15: Adriana Ventura, do Novo de São Paulo, repercute críticas sobre a medida provisória que zera o imposto em compras internacionais de até $50. Ela afirma que a norma cria tratamento desigual porque o comércio brasileiro continua pagando tributos sobre mercadorias semelhantes.
2: Adriana Ventura ressalta que as entidades empresariais defendem a extensão do benefício a produtos equivalentes vendidos pelo comércio nacional, caso a isenção seja mantida. O documento alerta que a diferença de tributação prejudica principalmente os pequenos varejistas.
15: Para Luiz Carlos Raule, do Podemos do Paraná, os 18 anos de governos do PT representam um fracasso socioeconômico para o país. O deputado argumenta que os indicadores de habitação e educação pioraram no período.
2: Luiz Carlos Raule também destaca o aumento da população em situação de rua e a dependência de programas de transferência de renda. Na avaliação do parlamentar, a gestão atual falhou na criação de empregos e na autonomia dos trabalhadores.
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24: Educação.
15: A Câmara aprovou a inclusão de testes vocacionais no Enem e no Saeb. O repórter Antônio Vital acompanhou a votação.
26: Deputados e deputadas aprovaram um projeto que obriga o Instituto Nacional de Pesquisas Educacionais Anísio Teixeira, o INEP, a incluir testes vocacionais no Enem e no Saeb, o Sistema de Avaliação da Educação Básica. Os alunos que fizerem os dois exames não serão obrigados a responder as questões e o INEP terá que reservar um tempo extra para os candidatos que optarem por fazer os testes. O projeto foi apresentado pelo deputado Nicolas Ferreira, do PL de Minas Gerais, e recebeu parecer favorável do relator, deputado Mendonça Filho, do PL de Pernambuco. De acordo com a proposta, o teste será incluído nos cadernos da prova aplicada no terceiro ano do ensino médio. A justificativa é de que muitos jovens, especialmente os mais pobres, não dispõem de acesso a ferramentas de orientação vocacional, o que os deixa mais expostos a escolhas desinformadas. Entre as diretrizes previstas para a elaboração dos testes vocacionais estão a identificação das áreas de maior afinidade e das aptidões, além do mapeamento de possibilidades de empreendedorismo, de oportunidades profissionais, de cursos técnicos ou de cursos de graduação. Os resultados dos testes de aptidão deverão ser apresentados na forma de relatório e as regras deverão ser revistas, no máximo a cada 2 anos, como maneira de atualizar o conteúdo e forma do teste. Para o relator Mendonça Filho, o projeto democratiza o acesso aos testes vocacionais. Já a deputada Soraya Santos, do PL do Rio de Janeiro, disse que é cada vez mais difícil para os jovens decidir que carreira vão seguir.
6: É um direito da criança você poder medir resultados. Então, quando a gente pega e propõe provas para medir o conhecimento, é absolutamente necessário. Segundo, a gente tem que pensar nos testes vocacionais, porque cada vez está mais difícil para os jovens, diante de tanta divisão através das formações, você saber exatamente o que você quer.
26: O projeto que obriga o INEP a incluir testes vocacionais no Enem e no Saeb seguiu para análise do Senado. Da Rádio Câmara de Brasília, Antônio Vital.
24: Agricultura.
2: Luiz Couto, do PT da Paraíba, defende o fortalecimento da agricultura familiar como parte da soberania alimentar do país. O congressista ressalta que o acesso à água como política de segurança hídrica permite que produtores do Nordeste mantenham a produção de alimentos.
15: Luiz Couto reivindica mais investimentos em pesquisa e assistência técnica para apoiar quem vive da terra. O parlamentar também considera necessárias políticas permanentes de convivência com o semiárido, com infraestrutura para facilitar o escoamento da produção.
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0: Saúde.
1: A Câmara aprovou um projeto que prevê multa de até R$500 mil para hospitais privados mal avaliados. O repórter Marcelo Lascher explica a proposta.
8: O plenário da Câmara aprovou o projeto apresentado pelo ex-senador e hoje ministro do Supremo Tribunal Federal, Flávio Dino, que prevê mecanismos de avaliação de hospitais e serviços de saúde privados. A proposta cria o Programa de Avaliação dos Serviços de Saúde, com a previsão de multas que variam de R$5 mil até R$500 mil para instituições privadas que não seguirem determinados padrões de qualidade. De acordo com o projeto, esses padrões de qualidade devem ser definidos pela Agência Nacional de Vigilância Sanitária, a Anvisa. Para isso, serão levados em conta quesitos como a garantia de segurança do paciente, a oferta de atendimento de emergência e o cumprimento de normas da Agência Nacional de Saúde Suplementar, a ANS. Na Câmara, o relator, deputado Márcio Gerri, do PCdoB do Maranhão, deu parecer favorável à proposta já aprovada pelo Senado. Segundo ele, o projeto fortalece os sistemas de fiscalização e avaliação de unidades de saúde já existentes e contribui para o aumento da qualidade de assistência prestada à população. O projeto foi criticado pela deputada Adriana Ventura, do Novo de São Paulo, que apontou intromissão estatal na iniciativa privada.
9: Aqui, intervenção direta, intervenção estatal sobre o sistema privado de saúde. Privado. Tem multas altíssimas nesse projeto, que até R$500 mil. A gente está falando de rede de hospitais privados, laboratórios, consultórios, talvez médicos, clínicas privadas. E assim, simplesmente colocando multas, sanções.
8: O autor da proposta, Flávio Dino, perdeu um filho de 13 anos em 2012 após ser atendido em um hospital particular de Brasília. A justiça considerou que houve falhas e condenou o hospital a pagar uma indenização de R$1.200.000. O caso foi lembrado durante a votação. Para a deputada Maria do Rosário, do PT do Rio Grande do Sul, é dever do Estado fiscalizar os serviços de saúde, inclusive os privados.
10: Porque ainda que seja a iniciativa privada a prestar o serviço de saúde, a qualidade, a segurança na assistência à saúde, mediante o estabelecimento de padrões nacionais, avaliação de serviços, divulgação de resultados e ampliação da transparência e controle sobre a qualidade deste atendimento, tem que ser assegurada pelo Estado.
8: O projeto que prevê mecanismos de avaliação de hospitais e serviços de saúde privados seguiu para a sanção presidencial e já pode virar lei. Da Rádio Câmara de Brasília, com informações de Antônio Vital, Marcelo Larcher.
0: 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Direitos Humanos.
15: Soraya Santos, do PL do Rio de Janeiro, denuncia que a coleta de material para o exame toxicológico de motoristas tem gerado abusos e violência institucional contra as mulheres. A deputada relata casos em que trabalhadoras tiveram partes do cabelo raspadas para a realização do teste.
1: Soraya Santos reforça que a legislação exige apenas a retirada de poucos fios e que o descumprimento das normas fere a dignidade das motoristas. A parlamentar anuncia que a Procuradoria da Mulher vai acionar a justiça e pedir a punição dos órgãos responsáveis pelos excessos. Homenagem.
15: André Figueiredo, do PDT do Ceará, homenageia o ex-ministro do Trabalho, Manuel Dias, que morreu aos 88 anos no dia 22 de agosto. O deputado destaca a trajetória do advogado e político catarinense e sua atuação em defesa da educação em tempo integral e da democracia.
1: Termina agora o Jornal Câmara dos Deputados, produzido pela Rádio Câmara, com trabalhos técnicos de Everson Urani e apresentação de Márcio Aquiles Sardi e José Carlos Andrade. Uma ótima noite para você.
15: A Voz do Brasil volta amanhã. Boa noite.
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0: 22h07.
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2: Muito bem, muito bem. Alô você, boa noite. Estamos chegando aqui pela nossa FM, estamos iniciando a programação do A Noite é Nossa. Muito prazer, eu sou Marcos Vinícius e nós vamos juntos a partir de agora até a meia-noite com muita música boa, né? Muito sucesso na programação da nossa FM. E vamos lá, né? Já vamos dando início na Noite é Nossa com as primeirinhas de hoje. Começamos com Moda Apaixonada. Conta pra ela, é Eduardo Costa. Tá na nossa? Tá bom demais.
3: Essa é boa também, tá?

0: 22h16.
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Tá na nossa? Claro, com certeza tá bom demais. Vamos dando sequência numa noite, é nossa, sem parar, já trazendo mais música. Agora tem as patroas, né? A Marília Mendonça e Maiara Imaraíza, Nada Mudou.

0: Cauana Prado, cada volta é um recomeço, é sucesso, você conferiu no A Noite é Nossa.
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0: 22:33.
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Diversão, felicidade e também, claro, muita música boa pra você, amigo ouvinte, aqui na programação da nossa FM. Agora tem sucesso, Morro de Saudade, Zé Henrique, Gabriel, Humberto e Ronaldo.

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E essa é a minha.

0: Eu me perdi a música apaixonada de Mato Grosso e Matias.
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2: 22:47.
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0: É inverno, inverno, a sua melhor estação e, claro, você sempre sintonizado na programação da nossa FM 102,9. E uma noite é nossa, né? Aqui na companhia de Marcos Vinícius, e agora tem é o Nando Moreno e o Bar da Esquina abrindo a última sequência da primeira hora. Alô você, ótima noite de quarta-feira.

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7: 23 horas e 4 minutos.

De volta com A Noite é Nossa. Pra você que está ligando seu rádio agora, eu sou Marcos Vinícius. É muito prazer te faço companhia de segunda a sexta-feira, das 22 horas à meia-noite, aqui na programação do A Noite é Nossa. Todas as noites aí com muita música boa, né? E agora tem o Vagninho e Eduardo Costa pra falar a verdade, abrindo a primeira sequência da segunda hora.

0: 23h19.
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Tá na nossa, tá bom demais, dando sequência em nossa programação até a meia-noite na apresentação de Marcos Vinícius, sem parar, sem perca de tempo, já trazendo mais música, né? Agora tem a Solidão com Leonardo, é sucesso, você confere na nossa FM.

0: Gustavo Lima e as interrogações, fechando mais uma sequência.
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2: 23:38.
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Muito bem, vamos seguindo com a noite, a nossa reta final da nossa programação de hoje, né? Daqui a pouquinho tem sequência com música boa também, o Conexão BR, né? É a seguir aqui da programação do A Noite é Nossa, né? Mas enquanto isso, a última sequência de hoje abrindo com sucesso de Bruno e Marrone.

É isso aí, meus amigos, minhas amigas. Vamos chegando ao final do A Noite é Nossa, agradecendo você pela sua companhia, pela sua audiência, desejando a todos também uma ótima noite. Eu volto amanhã bem cedinho com o Amanhecer 102, é ao vivo, a partir das 5h15 da manhã, né? Bem cedinho mesmo, iniciar a programação ao vivo aqui da nossa FM, tá bom? A última de hoje, Diego e Vitor Hugo, Tubarões.

0: audiência. Boa noite.
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5: Meia-noite.
6: E um minuto.
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9: Oi, turma, chegamos. Hoje é quinta-feira, 3 de setembro de 2026. Eu sou Evandro Filho, hein? A partir de agora sou eu quem te faz companhia. Vamos juntos na melhor do seu rádio, curtir muita música bacana na rádio de todos os sons, aquele mix de músicas que você adora, hein? E mais, pra dar aquele plus, aquelas histórias incríveis do lado B da vida ao redor do planeta. A gente começa com o Almadinho.

Agora sim, Selvagens à Procura da Lei, aqui no Conexão BR, e a gente segue com mais sons. A sua quinta-feira sempre especial, a nova do Léo Santana.

0: Wetcher, pra fechar a primeira sequência de hoje, parada bem rápida, mas eu volto já, hein?
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3: Meia-noite, 17 minutos. Podemos.

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3: Aqui é o Evandro trazendo aquelas notícias que você adora, que eu sei que você estava esperando. E olha, nos Estados Unidos, um morador decidiu processar a empresa de GPS do carro após seguir as instruções do mapa ao pé da letra e acabar dirigindo para dentro de um lago fundo. Tem que prestar atenção também, hein, bichão? Hora de música, vai, Breno e Bernardo, deixa ela voar, deixa. Mas...

esquece, Swelf com Ferrugem, aqui no nosso Conexão BR, tem muito som legal, tem você aí em casa, no carro, no trabalho, onde você estiver no dia do TBT, tem Pixote com música nova.

0: McTarro, Zona na Massa, um zaço pra você. Conexão BR, hein? Ó, tá chegando agora, fica à vontade. Tá de folga hoje, bom descanso.
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0: Meia-noite. 34 minutos.
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6: Evandro Filho por aqui esperando sua mensagem. Eu, Daniel, toda a nossa produção nesta quinta-feira, dia 3 de setembro, estamos por aqui esperando você pedir o seu som. Aí nós vamos ficando conectados e a música vai rolando e o ritmo vai subindo com o Breno e Matheus.
7: Breno.

0: E com Kelane Safe, este é o Conexão BR da sua quinta-feira. Ó, volto já já com uma história pra você, hein?
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3: Meia-noite. 48 minutos.
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0: Gente, olha só, na Índia, um bando de macacos invadiu um caixa eletrônico de um banco e rasgou milhares de notas. Antes da polícia conseguir conter a invasão, o caso viralizou nas redes sociais lá da Índia. Que loucura, hein? Bora de música, vai Yasmin Santos.

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é sua. Kleber e Cauã aqui no Conexão BR pra você que adora um som sertanejo, você que adora uma cavalgada, uma festa de peão, gosta de um som de tirar o chapéu, hein? Teve também o sonsaço de Yasmin Santos com a Simone Mendes e agora na rádio de todos os sons tem Robinho com Vitinho.

0: hit internacional da Jennifer Lopez, This Is My No. Teve Menos é Mais, teve Robinho, já tem mais pra você, segura aí.
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3: Uma hora e 7 minutos.
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4: Na zona Itália, um homem tentou roubar uma pizzaria, mas desistiu do assalto no meio do caminho, porque o cheiro de pizza recém saída do forno estava bom demais. Ele pediu um pedaço e vazou, ele foi embora. Ai, ai, ai, hein? Murilo Ruf, veneno.

0: Madonna e Sabrina Carter na dobradinha do sucesso, na dobradinha dessas duas divas, Bring Your Love. Ó, volto já com mais histórias e também com Maiara e Maraísa.
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4: 1:26.
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0: Notícia que vem dos Estados Unidos agora aqui no seu Conexão BR. Um morador comprou um detector de metais para procurar moedas antigas no quintal. Ele encontrou uma bomba que estava lá desde a Segunda Guerra Mundial. O caso foi na Europa. Que medo, hein? Agora uma explosão de sucesso. A nova de Maiara e Maraísa.

Ferreiro, Deixa Sonhar. Teve também Maiara e Maraísa com Reza de Mãe. E tem você aumentando o volume do radinho pra cantar com Plutão Já Foi Planeta em todo canto.

0: aquele ritmo empolgante, uma energia lá em cima. Feels Like In Fell In Love. Teve Flag, teve também Plutão, já foi planeta. E ó, depois do intervalo eu volto trazendo a Luísa Martins.
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3: 1:42.
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3: Aqui o Evandro, que já está de volta, cumprimentando o Henrique, ficando mais velho hoje, a Gisele. Parabéns pra todo mundo. Milhões de felicidades. Que o Papai do Céu ilumine todo mundo, hein? Agora com Luísa Martins, desocupa.

Beija-Flor, do Léo Foguete, aqui no nosso Conexão BR. E a gente segue testando os graves, os médios e os agudos do seu rádio. Com o grave musical da Zélia Duncan, agudo grave.

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1: James Blunt, aquele som que a gente adora, aquele ritmo internacional totalmente demais.
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4: 1:58.
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1: Conexão BR de volta com notícia para você da Nova Zelândia, hein? A polícia emitiu um comunicado oficial pedindo para a população parar de ligar para a emergência para denunciar o desaparecimento, sabe de quem? Da lua em noites de céu nublado. Isso é bem coisa de quem não tem o que fazer mesmo, hein? Bora acelerar então, confio do Mijeca.

0: Jackson com Shakira, fechando mais uma sequência. Euro Summer, aquele ritmo totalmente demais.
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3: 2 horas e 16 minutos.

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3: Conexão BR de volta, o Pedro cumprimentando aí, diz que adorou o som da Zara Larson, que tocamos agora há pouco, a Franciele por aqui também, a Keila, o Assis, valeu pela audiência de todo mundo, hein? Bora com o João Nelore Texano.
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0: som internacional que fecha o Conexão BR de hoje, agradecendo a audiência de todo mundo, o carinho de todo dia. Até a próxima, hein? Tchau, tchau.
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6: 2 horas e 34 minutos.

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0: 11:41.
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5: Olá, meu amigo, minha amiga, estamos chegando aqui mais uma vez para conversar com você, né? Conversar com todos que estão por aí, trazendo uma nova edição do programa O Homem e a Terra, que é um serviço de comunicação do IDR Paraná, o Instituto de Desenvolvimento Rural do Paraná e a Par Emater. Aqui na produção e apresentação, tô eu, Amarildo Alba, conversando com você nesta quinta-feira de lua cheia, 3 de setembro de 2026. Dia do biólogo, dia do guarda civil, dia das organizações populares e data ainda do aniversário de Ângulo, município da região de Maringá, que hoje completa 36 anos de sua emancipação política. Eu começo aqui contando para você que no sudoeste do estado, produtores que trabalham com a criação de gado de leite, também gado de corte, podem mais uma vez participar do torneio regional de qualidade da silagem. Trabalho que a gente vai conhecer melhor, você vai conhecer melhor, na conversa que a gente vai ter com o extensionista Rafael Cavalieri, coordenador regional do IDR Paraná, em Dois Vizinhos. Tudo bem, tudo certinho com você, Rafael?
6: Tudo bem, Amarildo, tudo certo.
5: Primeiro, Rafael, conta pra gente quais são os objetivos, né, desse torneio, desse trabalho.
6: Primeiramente, o torneio ele nasceu com a ideia da gente conhecer a qualidade da silagem que era fornecida aos animais. Nós não tínhamos nenhum trabalho registrado de amplo aspecto aí nas propriedades do Sudoeste. Então ele nasceu há 9 anos atrás, nós já estamos indo aí para o 8º torneio de silagem, né? Agora o torneio meso-regional, que abrange os 42 municípios. E o principal é a gente conhecer realmente o que os produtores fornecem para os animais de corte, os animais de leite, qual a qualidade desse alimento que é fornecido e quais seriam os procedimentos necessários para a gente melhorar essa qualidade. Porque nós temos a silagem de excelente qualidade, com ótimos padrões de e perfis nutritivos para os animais. Porém, nós também temos muitas silagens que nós coletamos e analisamos que podem ser melhoradas, que precisam de um trabalho técnico junto aos produtores, para melhorar a qualidade dessa silagem. E o objetivo principal é que o produtor ganhe com isso, o produtor conheça a sua silagem, o que está fornecendo aos animais e o que ele pode melhorar para as próximas safras.
5: Quem pode participar?
6: Podem participar do torneio, Amarildo, todos os produtores rurais que produzem silagem e tenham silagem na sua propriedade aqui do sudoeste do Paraná. É importante que o produtor que queira participar procure o escritório da unidade local do IDR Paraná, aí no seu município, e se inscreva, para que a gente do IDR, ou os técnicos de campo, vão até a propriedade para fazer a coleta da amostra para enviar e participar do torneio.
5: Bom, como é uma espécie de concurso, quais são os critérios levados em conta, né, para avaliação e também classificação dessas silagens inscritas?
6: Os principais pontos nutricionais que nós avaliamos e que pontuam a silagem é o teor de amido, a digestibilidade desse amido, o teor de fibra também, que é muito importante, a digestibilidade dessa fibra, principalmente no FDN. Nós também consideramos, outro ponto fundamental, o teor de matéria seca, porque é interessante também que ele esteja dentro de uma realidade que a fermentação aconteça de modo excelente. E nós também consideramos o KPS, que é o score de processamento de kernel, onde é avaliado o grau de corte, de moagem dessa silagem, principalmente do grão, onde é preconizado que o mesmo seja quebrado em até 4 partes, o que é fundamental para que haja uma absorção total do amido durante o processo de digestão dessa silagem. Nós também estamos considerando a densidade de estocagem, onde nós avaliamos quantos quilos de matéria seca tem de silagem por metro cúbico dentro do silo. Né? Nós fazemos através de uma probe e avaliamos esse dado também, que é fundamental dentro do processo de ensilamento. Também usamos a Penn State, né, uma peneira em que avaliamos o corte, o tamanho da partícula, principalmente da parte vegetal da planta, né, do colmo, da palha. Então a gente avalia a porcentagem em cada dimensionamento dentro da Penn State, e isso é considerado durante a avaliação e pontuação da silagem.
7: E como é feita esta avaliação, Rafael?
6: A avaliação começa na propriedade, no visual. Então, nós fazemos um questionário com o produtor, onde nós analisamos se existe aparentes perdas na silagem, e em seguida nós partimos para a coleta. Nós coletamos a amostra em formato de W, e essa amostra ela é toda misturada, a gente faz um bom processo de mistura. Nós fazemos o quarteamento da amostra, e nessa amostra total, após o quarteamento, nós coletamos em torno de 400 gramas, no máximo 500 gramas, para enviar ao laboratório. E outra parte, em torno de meio quilo e 500 gramas, nós fazemos o processo da Penn State. Então, após a coleta, esse material é condicionado a vácuo, embalado a vácuo, e ele é despachado para o laboratório da Esalq, lá no estado de São Paulo.
7: E até quando o produtor interessado, né, em participar do torneio pode se inscrever?
6: Então, as inscrições estão abertas em todas as unidades locais e regionais do IDR Paraná, aqui do Sudoeste, e eles podem se inscrever até o dia 20 de outubro aí, para a gente poder estar finalizando as coletas no máximo na primeira semana de novembro. Então, o produtor que tem interesse, nos procure, entre em contato com sua unidade local, que nós iremos providenciar aí a coleta da silagem.
7: Valeu, Rafael. Muito obrigado por falar com a gente. Parabéns, hein, pelo trabalho de todos vocês. Forte abraço e até um outro dia.
6: Eu que agradeço a participação. Um grande abraço a todos os paranaenses que nos escutam aí nesse excelente programa diário da agricultura paranaense.
7: Conversamos aí com o extensionista Rafael Cavalieri, do Escritório Regional do IDR Paraná, Antiga e Matéria de Dois Vizinhos. Ele que falou do Torneio Regional de Qualidade da Silagem, né, competição que está sendo realizada aí pelo 8º ano seguido na região sudoeste do estado. E você, né, criador de gado de leite, criador de gado de corte, está convidado a participar, a se inscrever também.
8: 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Esta campanha é uma iniciativa do Grupo de Trabalho de Enfrentamento do Complexo de Enfezamento do Milho no Paraná.
7: E vamos ver agora como está o mercado das principais hortaliças colhidas nesta época do ano aqui no nosso estado, acessando relatório com pesquisa de preços que a CESA divulgou nesta última terça-feira, 1º de setembro. Na Ceasa de Londrina, a gente vê aqui que o tomate saladete, valorizado, né, nesta última semana que passou, teve o seu preço variando entre R$ 75 e R$ 150 a caixa com 20 quilos, dependendo aí, claro, né, da sua qualidade, da sua classificação. Alface americana, R$ 6,50 a bandeja, com 2 unidades, pesando tudo meio quilo. E a mandioca de mesa, o aipim de primeira, mandioca de primeira, R$ 50 a caixa com 20 quilos. Em Curitiba, batata comum, que já está no final da colheita da segunda safra e início do plantio da primeira safra. Então, a batata com classificação especial foi vendida por R$ 120 a saca com 25 quilos. R$ 4,80 o quilo, nabo branco R$ 7 o maço com 3 quilos, beterraba R$ 40 a caixa com 20 quilos, 2 o quilo, e alface crespa tamanho médio com mais ou menos aí 400 gramas, né? R$ 2,30 cada unidade. Era esse, né, o recado que a gente tinha para hoje. Vamos ficando por aqui, desejando a todos vocês uma ótima quinta-feira e até amanhã, quando estaremos aqui de volta, né, para conversar com você, trazer aí para você, para todos, né, mais uma nova edição do programa O Homem e a Terra. Forte abraço, fiquem com Deus e até lá.

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2: 5 horas e 8 minutos.

irmão, minha irmã, graça e paz para você e toda a sua família. No Evangelho hoje, Jesus encontra Pedro e os outros discípulos cansados e desiludidos, porque passaram a noite toda tentando pescar e nada conseguiram. Conduzidos e iluminados pelo poder da palavra de Jesus, lançaram a rede e são surpreendidos com uma pesca milagrosa e abundante. Invoquemos a luz do Espírito Santo para que abra as nossas mentes e corações ao acolhimento da palavra do Senhor. Ó Espírito Santo, tu que habitas, tu que falas, rezas e ages em mim, abra-me à palavra, que a minha mente e o meu coração sejam o terreno bom onde a semente da palavra possa germinar, crescer e frutificar, para que a minha vida seja transformada. Amém. Hoje, 3 de setembro, a liturgia nos oferece o Evangelho de Lucas, capítulo 5, versículos 1 a 11. Jesus, tendo subido em um dos barcos, a de Simão, pediu-lhe para afastá-lo um pouco da terra. Depois se sentou e do barco ensinava as multidões. Quando acabou de falar, disse a Simão: dirige-te para as águas profundas e lançai vossas redes para pescar. Simão respondeu: Senhor, estivemos esforçando-nos toda a noite sem nada apanhar, mas porque tu dizes, lançarei as redes. Tendo feito isso, capturaram tamanha quantidade de peixes que suas redes rasgavam-se. A vocação dos primeiros discípulos, que ganha uma narrativa cheia de detalhes, própria de Lucas, marca o início do ministério de Jesus. No lago de Genezaré, ele procura um lugar adequado para ensinar a multidão que está sedenta para ouvi-lo. Para melhor visibilidade e audição, sobe na barca de Simão. Após o ensinamento, Jesus profere uma palavra de ordem ao apóstolo. Ele deve avançar mais profundamente no mar, enfrentar suas tormentas, seus medos e lançar as redes. O pescador, mesmo apresentando o fracasso de sua pesca de toda a noite, tempo de escuridão e símbolo da provação, obedece à palavra do Mestre. A glória de Deus se manifesta com a enorme quantidade de peixes e causa espanto. Simão é tomado de temor e reconhece ser um pecador. Assim como ocorre a maioria das vocações da Bíblia, a expressão "não tenhas medo" confirma o vocacionado e o faz confiar naquele que o chamou. Diante de tamanha experiência, Pedro e seus companheiros farão uma pesca ainda maior. Deverão deixar tudo para seguir o Mestre e ganhar muito mais. Senhor, estivemos esforçando-nos toda a noite sem nada apanhar, mas porque tu dizes, lançarei as redes. O Senhor nos convida a sermos praticantes da palavra. Neste momento, vamos dispor o nosso coração
para a vivência de sua palavra.

Pedro, lançarei as redes por causa de tua palavra, deve ser também a nossa. É a atitude e resposta do discípulo que quer ser transformado, de quem está aberto a ouvir a palavra e corajosamente sair da rotina e da mesmice do sempre fizemos assim e alcançar outros mares, deixar-se desafiar a pescar diferente, na certeza de que, quando o Senhor está no comando do barco, o resultado da pesca sempre será certa e abundante. Senhor Jesus, ajudai-nos a acolher a vossa palavra com atenção e fé. Queremos guardar em nosso coração os vossos ensinamentos e fazer a vossa vontade. Como Pedro, queremos viver a missão de discípulos missionários, sempre atentos e obedientes à vossa palavra. E assim, experimentarmos, à luz da fé, o vosso amor salvador. Louvado seja o nome do Senhor, hoje e sempre. Amém. 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
1: Maravilha, maravilha, meus amigos, alô minhas amigas, muito bom dia. Agora 5 horas da manhã e 18 minutos, 5:18. Estamos chegando aqui pela nossa FM com mais um Amanhecer 102. Muito prazer, eu sou Marcos Vinícius, né? E tô chegando pra te fazer companhia a partir de agora com muita música boa até às 7 horas da manhã. Hoje é quinta-feira, 3 de setembro de 2026, né? E claro, com certeza, a partir de agora você pode estar participando da nossa programação. É isso mesmo, manda aí seu recado, né? O seu áudio, pede aí a sua música, 469-8413-4946. E vamos dando início em nossa programação e atenção, né? 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Maravilha! E vamos de música, as primeirinhas de hoje, 5:20, é Mike Lian abrindo Amanhecer 102.
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0: Muito bem, muito bem. Agora 5:35. 5:35. Vamos lá, vamos seguindo nesta manhã de quinta-feira, 3 de setembro de 2026, né? Vamos juntos aqui na companhia de Marcos Vinícius até às 7 da manhã e já vamos iniciando, né? Aqui com as participações dos ouvintes. Temos muitas e muitas participações chegando. Meu amigo Antônio, ouvinte aí de todas as manhãs da nossa programação, né, Antônio? Está pedindo hoje música com Christian Ralph, É Desse Jeito Que A Gente Se Ama, tá programado pra você. Bom dia, Arilson Souza, meu amigo Arnaldo, a dona Ilse Obermaier aí de Saudade do Iguaçu. Dona Ilse pede O Prato do Dia, né? Daniel e Teodoro Sampaio, já já rodo pra você. Maria Cordeiro também de Saudade do Iguaçu. Pessoal de São João, Luiz Carlos também, a Nilda Ribeiro. Bom dia, Sidney Marcondes, está participando do sorteio da mesa aí, né? Para o show com Alexandre Pires amanhã, sexta-feira, e também está pedindo música com Mato Grosso e Matias. Bom dia, Edivandro Valduga, gostaria de participar do sorteio da mesa e também oferecer uma música para o Amarildo Peixe, o popular João Mentira. Mas que barbaridade, né, Edivandro? Obrigado aí pela sua audiência, tá participando sim do sorteio, tá bom? Maiara de Saudade do Iguaçu, bom dia, Rosenildo. É, o Rosenildo encaminhou áudio pra gente. Bom dia, Rosenildo.
1: Bom dia, Vinícius.
0: Opa!
1: Tudo por aí, ó, Pia?
0: Tudo bom.
1: Queria rodar pra nós a música de Paulo e Paulina, Estrelinha. Ofereço aí pra todos que estão na sintonia do programa, tem pra você da rádio, ó. Dá um favor pra nós, Vinícius. Uma ótima abençoada quinta-feira a todos. Tá na nossa, tá bom demais.
0: É isso.

0: Isso aí, tá na nossa, tá bom demais, Rosenildo, né? Todas as manhãs aí com seu rádio ligado, sintonizado em 102,9. Paulo Costa, gostaria de ouvir a música A Previsão com Adair de Freitas e oferecer para todos os ouvintes, Valdivino Brasil, Paulo Sacon, tudo certo por aí, Paulo? Aí tomando o seu chimarrão, né? No capricho, se preparando para mais um dia de serviço, mais um dia de trabalho e nós temos mais áudio, né? Tem mais participação chegando.
1: Bom dia, meu amigo. Estou aqui tomando chimarrão e escutando teu programa. E se for possível, roda a música com Mato Grosso e Matias, meu nome é Sadat. E agradeço se for atendido.
0: Muito bem, né? O Josney Novo Horizonte, aqui em Chopinzinho, registra também a sua participação.
2: Bom dia, Vini. Aqui é Marildo Peixe, do Salegre, município Sadat, Iguaçu.
0: Diga lá, Marildo.
2: Peço uma música, A Caneta e a Enxada.
0: Beleza.
2: Agradeço para a família Varduga, a família Peixe e toda que estiver na sintonia. E quero colocar em oração com o Pai Divino, família Peixe, família Varduga e todo que estiver na escuta. Tá na nossa, tá bom demais.
0: Beleza, positivo, né? O Amarildo Peixe também todas as manhãs participa aí da nossa programação. E nós vamos seguindo agora 5:39. Lembrando mais uma vez que tem sorteio, né? No Amanhecer 102. 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Alô, meu amigo Antônio, pediu e vai ouvir Christian Ralph.

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3: E já estamos de volta com Amanhecer 102, agora 5 horas e 54 minutos, né? Pra você que está ligando aí seu rádio agora, muito prazer. Sou Marcos Vinícius, né? Te faço companhia todas as manhãs de segunda a sexta-feira.
4: Bom dia, Vini, tudo bem, Vini? Coloca nas famílias Santos, uma oração de Padre Divino. Roda pra nós, Sardadinho de Deus. E tomando chimarrão, escutando o programa.
3: Beleza, né? Maria Orgília dos Santos, já tem o Soldadinho de Deus pra você, tá bom? Vamos seguindo, tem mais participação chegando.
5: Bom dia, Vinícius. Aqui é o Demar, São João, Pinga. Queria pedir uma música do Porca Véia, Fazenda da Viúva. Só pra mim curtir. Tá no nosso, tá bom demais.
3: Beleza, positivo, né? O Ademar também registrando aí a sua participação, a sua audiência no Amanhecer 102.
6: Bom dia, Marcos Vinícius.
3: Dia.
6: Tudo bom?
3: Bom.
6: Tudo certo? Uma ótima quinta-feira pra você, que Deus te abençoe e te ilumine. Tamo aí, na rodagem, com destino à Reserva do Iguaçu e Pinhão. Manda aí pra nós, milionário José Rico, herói da velocidade, que oferece lá pro meu tio Valdemar lá no Mato Grosso, Campo Novo do Parecis, e coloca o nosso nome na oração aí.
3: Beleza, né? O Ivonei Pereira tá aí na rodagem, no trechão, dando uma carona pra nossa EVM, né, Ivonei? Obrigado pela sua companhia, ótima quinta-feira. Bom dia também, deixa eu conferir aqui, é o Éder dos Santos do Amaral, também a Josiane Neckel e a Isis Vitória Neckel Amaral, no bairro São Sebastião, aqui em Chopinzinho. Obrigadão pela companhia, pessoal, tudo de bom aí pra vocês. Maria Noemi Bueno, na comunidade do Bugre, tudo certo por aí, Maria? Aquele abraço especial pra você, ótima quinta-feira. Bom dia também para o Jackson Alberto Ribeiro, participando do momento de oração às 6:30 da manhã com o Padre Edivino. Bom dia pra Cinei. A Cinei está em Curitiba, né? E ouvindo o Amanhecer 102. É, Cinei, tudo de bom pra você. Muito obrigado pela sua companhia nesta manhã de quinta-feira. Cleocir Ganso, gostaria de ouvir o Franguinho na Panela. Camila Presa, participando do sorteio aí da mesa, né? Para o show com Alexandre Pires, Daniel Zucconelli, na comunidade do Bugre, também está participando aí do sorteio. Bom dia para o Clair, é o meu amigo índio, né? Tudo certo por aí, índio, tudo 100%. Obrigado aí também pela sua companhia, tá bom? O Padilha, também a dona Jô, em saudade do Iguaçu, estão tomando um chimarrão aí em roda do fogão a lenha e ligados, né? Sintonizados na nossa FM, né, Padilha? Obrigado também aí pela companhia. 469-8413-4946, nosso WhatsApp aí pra você também participar, claro, com certeza, aqui da nossa programação. 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É, tem sorteio aí de uma mesa para 8 pessoas, você e mais 7 amigos aí de graça, né? 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E para você estar concorrendo, né? 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Sorteio no final da programação do Amanhecer 102. Maravilha, vamos seguindo, atendendo pedido da Maria Orgília dos Santos com Soldadinho de Deus, e depois tem Milionário e José Rico.

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0: 6:10, previsão do tempo na programação do Amanhecer 102 e nesta quinta-feira será de temperaturas baixas e amenas na maior parte do Paraná, com os menores valores previstos entre o Centro-Sul, Campos Gerais e também a região metropolitana de Curitiba. Nesses setores também há possibilidade de restrição de visibilidade durante a madrugada e o início da manhã. Ao longo do dia, o tempo permanece estável e sem chuva em todo o estado. Durante a tarde, o sol predomina e as temperaturas se elevam em comparação aos últimos dias, com máximas acima dos 25 graus em várias localidades do interior do estado. E para Chopinzinho e região, nesta quinta-feira, 3 de setembro, condição de céu claro, sem previsão de chuva para hoje, com temperatura mínima de 13, máxima de 25 graus. Chopinzinho, neste momento, tem a temperatura de 13 graus, sensação térmica de 12. Amanhã, sexta-feira, dia 4 de setembro, condição de céu parcialmente nublado, com pancadas de chuva, 7 milímetros previstos para amanhã, 98% é a probabilidade, com temperatura mínima de 15, máxima de 23 graus. Hoje, quinta-feira, sem previsão de chuva, e amanhã, sexta-feira, 7 milímetros previstos. As informações são do CIMEPAR.
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0: 6:12 é o Amanhecer 102 até às 7 da manhã. Quero mandar aqui um bom dia para Loiri Conte, em Saudade do Iguaçu, Antônio Escopel, Valdecir Bócio, Lajeado Grande, Mangueirinha, todas as manhãs participa da nossa programação, né, Valdecir? Obrigado aí pela sua companhia, Ângelo Vicente, bom dia, Genesi da Silva, Elisete Gaio da Silva, na linha Bahia, está participando do sorteio da mesa, né, para o show com Alexandre Pires, bom dia, Geraldino Silva, Elisandra Gozzi e também o Marcelo Franklin, estão indo aí para o trabalho, né? Cedinho e ouvindo a programação do Amanhecer 102, estão pedindo música com Renan e Raí, Clarice Blanqui. Bom dia, meu grande amigo Ademir Alves, na Todos Pato Branco, né? Tudo certo por aí, Ademir? Tudo 100%? Maravilha, né? Tá pedindo a Flor do Meu Jardim, oferecendo aí pro seu irmão, seu Altamiro Alves da Luz. É, daqui a pouquinho rodo aí pra você. Positivo, Ademir. Ótima quinta-feira pra vocês, Noeli Fernandes. É, a Noeli mandou um áudio pra gente. Fala aí, Noeli, bom dia.
1: Bom dia, Marco Vinícius. É a Noeli do Norcerto. Queria que você conheça o nome, meu nome, o nome da minha família em oração, na oração do Padre Divino. Tá na nossa, tá bom demais.
0: Muito bem, Noeli está participando sim do momento de oração daqui a pouquinho às 6:30 da manhã com o Padre Edivino, tá bom? 6:14, mandando também aquele abraço especial, né? Para os motoristas da saúde, né? De Chopinzinho e toda a região, motoristas do transporte escolar, motoristas aí também do transporte de trabalhadores, né? Estão aí no trechão, né? Levando a nossa FM de carona, aquele abraço especial pra vocês, tá bom, pessoal? Muito obrigado pela companhia. Não esquecendo, nossos amigos agricultores, é pessoal aí que levanta cedinho, tá na lida do leite aí, já levanta cedo e já liga o rádio na programação da nossa FM. Muito obrigado também pela audiência. E nós vamos seguindo, lembrando, nosso WhatsApp aí pra você participar da nossa programação, 469-8413-4946, tá bom? Atendendo o pedido da Maiara de Saudade do Iguaçu e também o pedido da Elisandra Gozzi e do Marcelo Franklin, com o Renan e Raí chegando na programação do Amanhecer 102, 6:15. Alô você, muito bom dia, ótima quinta-feira.

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6:25, tá na nossa, tá bom demais. Seguimos com o Amanhecer 102 nesta manhã de quinta-feira, 3 de setembro, né? Quero mandar aqui um bom dia para o Alcione Bueno, todas as manhãs encaminha aí a sua mensagem, o seu bom dia. Também o Írio Pirola, em Pato Branco. Bom dia, Sidmar Borges, está participando sim do sorteio aí da mesa, né? Para show com Alexandre Pires, amanhã, sexta-feira. Bom dia, Joacir Gonçalves, São Roque do Chopin, Pato Branco. O Antônio Dalmazo, tudo certo, Antônio? Tá mandando a sua mensagem aqui, deixa eu conferir. Está pedindo Pedro Bento e Zé da Estrada e o Ladrão de Beijos e também participando do sorteio da mesa. Bom dia, Adriano Friso Sibert, né? Todos os dias ouvindo aí a programação da nossa FM. Bom dia pra Isa, né? A Isabel Ferron aqui em Chopinzinho, né? Ligadinha também com o seu rádio sintonizado em 102,9. Maravilha, vamos seguindo, trazendo música na programação do Amanhecer 102. É o Ladrão de Beijos, Pedro Bento e Zé da Estrada, é modão. E tem a participação de Mato Grosso e Matias. Na sequência, temos um momento de oração com o Padre Edivino.

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1: E seguindo com o Amanhecer 102, agora 6:30, vamos ao momento de oração com o Padre Edivino nesta manhã de quinta-feira. Gostaria de estar incluindo em oração a família Santos de Rio Bonito do Iguaçu, também a família Gaspar, Jackson Alberto Ribeiro, as famílias Ferreira Ribeiro, Stankiewski, Maiara e família de Saudade do Iguaçu, também Vivaldino e Valdivino Brasil em Foz do Jordão, Maria Noemi Bueno, as famílias Conte e Siqueira, Adriano Friso Sibert e também a sua família, Éder dos Santos do Amaral, Josiane Neckel e também Isis Vitória Neckel Amaral, Noeli Fernandes e família, Ângelo Vicente e Genesida Silva, família Blanque, Alcione Bueno e também o Marcelo. Em nosso momento de oração, famílias Pirola, Jurelo, Zanco e Bernardi Juacir Gonçalves, as famílias Freider, Spinello e Lima de Porto Barreiro, famílias Ferreira e Costa e também as famílias Rogoski e Marangoni. Padre Edivino, seja bem-vindo à programação do Amanhecer 102. Bom dia.
2: Bom dia, meu amigo Vini, bom dia a tanta gente que está conosco nesta manhã para a reflexão do Evangelho e também para a bênção sobre todos nós e a água. Continuamos no Evangelho de Lucas, mas hoje já começamos o capítulo 5, os versículos 1 a 11. Jesus estava à beira do lago de Genezaré. A multidão se apertava ao redor dele para ouvir a palavra de Deus. Jesus viu então duas barcas paradas na margem do lago. Os pescadores tinham desembarcado e lavavam as redes. Subindo numa das barcas, a de Simão, Jesus pediu que ele se afastasse um pouco da terra. Sentado na barca, Jesus ensinava as multidões. Quando acabou de falar, disse a Simão: avance para águas mais profundas e joguem as redes para a pesca. Simão respondeu: mestre, trabalhamos durante a noite toda e não pescamos nada, mas por causa da tua palavra jogarei as redes. Fizeram isso e pegaram tanto peixe que as redes se arrebentavam. Então fizeram sinais aos sócios da outra barca para que fossem ajudá-los. Eles foram e encheram as duas barcas.

0: ouvirem a palavra de Deus. O ensinamento se dá a partir da barca, símbolo da igreja, e a barca de Pedro, né? Sem Jesus, a missão é estéril. É ele quem garante a eficácia da ação, por mais difícil que seja a situação. Diante do sucesso, Pedro sente o poder de Deus e se reconhece pecador. Sem comentar a atitude humilde de Pedro, Jesus o projeta para obras grandiosas. A partir de agora, você vai ser pescador de gente. E nós vemos aí, então, que essa missão que Cristo confiou a Pedro, ele continua confiando também a nós que somos seus discípulos. E que ele nos abençoe, abençoe a água que temos diante de nós. Em nome do Pai, do Filho e do Espírito Santo. Amém.
1: 6:34, 6:34, momento de oração com Padre Divino, é um oferecimento do Mercado Agropecuário Pascoaloto, dispõe de rações e concentrados em sacada e a granel, dispõe também de nutricionista para 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

6:42, 6:42. Vamos que vamos, né? Seguindo o Amanhecer 102 até as 7 da manhã. Quero mandar aqui um bom dia pra Margarida Ferreira, em Porto Barreiro, né? Está pedindo música com o cantor Daniel. Bom dia, Dona Maria de Oliveira, tomando seu chimarrão e ligada na programação da nossa FM. Bom dia, Fátima Basso, na comunidade de Santa Inês, participando do sorteio da mesa. Nilson Palmeirense, saudade do Iguaçu. Bom dia, Antônio Rodrigues, né? Em Pato Branco, está pedindo o trio Parada Dura. Bom dia também para o William e a Dona Elide Safraider, em Porto Barreiro, né, pessoal? Está aí na Lida do Leite, desde cedinho e já com o rádio ligado em 102,9. Seu Cestílio Estramari, Arseni Basso, também na comunidade de Santa Inês. Paulo Dalmazo, bom dia, Carmelinda de Quadros, Eliane Araújo, Jocely Rutter, pessoal também participando, né, do sorteio da mesa. Maravilha! 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É amanhã, sexta-feira, no Esplendor e aqui em Shoppingzinho, você e mais 7 amigos. É, ainda não mandou o seu nome? Ainda dá tempo. 4698413-4946, né? Sorteio daqui a pouquinho, antes da gente finalizar aqui a programação do Amanhecer 102, tá bom? Sorteio de uma mesa para 8 pessoas para o Super Show de Alexandre Pires é amanhã, sexta-feira, no Esplendor. A nossa FM leva você e mais 7 amigos para este Super Show. Maravilha! 6:44, vamos seguindo, trazendo aí os encantos da natureza com o cantor Daniel, a programação do Amanhecer 102.

0: 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O leilão também será transmitido pelas redes sociais da Pampa Remates. É dia 6 de setembro, leilão de gado geral em Chopinzinho. Lembrando que os participantes deverão providenciar o GTA até o dia 4 de setembro. Mais informações através do WhatsApp 469-9914-7346. 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
14: Muito bem, agora 6:55, 6:55, vamos lá, né? Vamos seguindo e vamos ao sorteio, né? E da mesa para o show com Alexandre Pires, é amanhã, sexta-feira, no Esplendores Centro de Eventos em Shoppingzinho, né? Vamos lá conhecer quem é o ganhador ou a ganhadora. É uma ganhadora, Cris Amaral. Cris Amaral leva aí a mesa então para 8 pessoas. Cris pode estar passando retirar as pulseiras, né, aqui na portaria da nossa FM a partir das 8 horas da manhã. Cris Amaral leva então aí uma mesa, né, para 8 pessoas, presentão da nossa FM. Maravilha! 6h56, amanhecer 102, chegando então ao final, né, da sua programação nessa manhã de quinta-feira, 3 de setembro de 2026. Na sequência, tem o horário eleitoral gratuito e em seguida, né, às 7h25, tem o Revista 102 na apresentação aí de Marcos Ferreira. Vou deixando aqui a última de hoje, é o Pranto Escondido, é Chico Rei e Paraná. Eu volto amanhã, sexta-feira, a partir das 5h15 da manhã, em mais um Amanhecer 102.

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0: 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Agora, 7:00 da manhã, horário de Brasília, já estamos na manhã de quinta-feira, 3 de setembro. 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

0: Muito bem, agora 7:28, 7:28, bom dia Shoppingzinho, bom dia região, estamos chegando com Revista 102, hoje é quinta-feira, dia 3 de setembro, a partir de agora, as informações aqui de Shoppingzinho, de toda a nossa região, nas últimas 24 horas, para você que tá ligado aqui na programação, né? Acorda cedo todas as manhãs para o trabalho e para ficar bem informado também aqui através da nossa programação. Central Técnica do João Pedro e a partir de hoje, durante alguns dias, é a apresentação de Marcos Ferreira.
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0: Destaques de hoje, na última terça-feira tivemos a eleição da nova diretoria da ACEL, né? Da Associação Shoppingzense de Esporte e Lazer para o próximo biênio 2027-2028. Daqui a pouco você vai saber mais detalhes como ficou essa eleição. Ainda na área de segurança pública, condutora de carro é presa suspeita de embriaguez após acidente, motociclista sofreu fratura exposta, foi lá em Francisco Beltrão. Polícia Rodoviária prende adolescente por tráfico de drogas na PR-280 em Renascença. Carro furtado em Shoppingzinho é recuperado na Argentina e motorista é preso. Também os detalhes eu trago daqui a pouquinho. Operação do GAECO cumpre mandados em Palmas e Dois Vizinhos. Ministério Público e Polícia Civil cumprem mandados em órgãos públicos em Rio Bonito do Iguaçu. Daqui a pouco a gente vai falar do cumprimento desses mandados que foram feitos ontem, né? Esses cumprimentos lá em Rio Bonito, Iguaçu. Daqui a pouquinho a gente traz as informações, estas e outras notícias a partir de agora.
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3: Olá, meu amigo, olá, minha amiga ouvinte. Está iniciando o momento despertar. Sou o Padre Ezequiel. Desejo graça e paz a todos vocês. Eu quero falar sobre lidar com o medo. Veja que um dos primeiros passos para nós lidarmos com o medo que as pessoas têm, e muitas pessoas têm medo exagerado, que até paralisa a própria pessoa, o primeiro passo é reconhecer e acolher o medo como parte de si. Ou seja, a pessoa tem que dizer, bom, eu tenho medo, tenho que aprender a lidar com isso. Mas não fica simplesmente refém do medo. Ah, eu tenho medo e não consigo fazer nada diante dele. É preciso dizer que você consegue enfrentar esse medo, porque muitas pessoas até são tão medrosas que ficam doentes, ficam atormentados por causa do medo. O medo, de alguma forma, faz parte da vida de todos em intensidades diferentes. Certo é que medo de alguma coisa, um pouco de medo as pessoas têm, mas não pode haver um medo excessivo. Se não tivéssemos medo algum, o ser humano também não teria medida. Nada o deteria e não teria nenhum domínio para lidar com seu tempo e sua força. Por isso o medo, de alguma forma, tem um sentido. É preciso lidar com ele de modo amigável. É importante perceber o medo e não adoecer com ele. Um segundo passo, além de acolher o medo, seria conversar com o medo. Conversar com o medo como eu converso com uma pessoa. Ou seja, para que me serve esse medo? Diante de quem ou do que ele me faz retroceder? O que poderia acontecer a partir desse medo? Em que situações ele surge? O que esse medo quer me dizer? Eu conheço os sinais? Posso contrapor-me a esses sinais? Eu tenho medo de ter medo, então a conversa

0: Então, e esse medo está guardado dentro da mente delas e ele precisa ser encontrado na causa. Quando a gente encontra a causa, a gente encontra também a cura. Deus quer nos ajudar a enfrentar a vida e a enfrentar os nossos medos, porque Deus nos pede confiança nele. Então, confiemos em Deus. Deus Pai de amor, abençoe a tua vida, abençoe a tua casa, te liberte também dos teus medos e te faça viver feliz. Em nome do Pai, do Filho e do Espírito Santo. Amém.
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2: 7:34, hora certa, 7:34. Vamos saber como que fica o tempo para hoje, para esta quinta-feira aqui em Chopinzinho e aqui na nossa região com a Raíssa Pimentel. Sete horas e 35 minutos, já trazemos a Raíssa Pimentel com as informações, né, da previsão do tempo para esta quinta-feira, né, aqui na nossa região. Agora sim, vamos lá.
3: Olá, bom dia, eu sou Raíssa Pimentel, meteorologista, e este é o boletim Cimepar Informa, com a previsão do tempo para esta quinta-feira, 3 de setembro de 2026. O amanhecer desta quinta-feira será de temperaturas baixas e amenas na maior parte do Paraná, com os menores valores previstos entre o Centro-Sul, os Campos Gerais e a região metropolitana de Curitiba. Nestes setores, também há possibilidade de restrição de visibilidade durante a madrugada e o início da manhã. Ao longo do dia, o tempo permanece estável e sem chuva em todo o estado. Durante a tarde, o sol predomina e as temperaturas se elevam em comparação aos últimos dias, com máximas acima dos 25 graus em várias localidades do interior paranaense. 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
2: Obrigado, Raíssa Pimentel. Previsão do tempo, portanto, para hoje. Aliás, o clima é de madrugada, dá uma amenizada na temperatura durante o dia, né? Esquenta nesses últimos dias e não tá fácil aí para o povo acertar a previsão, né? Sai de casa de blusa, na metade do caminho tem que tirar as blusas porque esquenta, daqui a pouco esfria de novo, né? Mas é assim mesmo a previsão da meteorologia aí daqui para frente, diz que até o final do ano vai ser esse clima meio louco, né? Muda de uma hora para outra, muita chuva. Riscos também de temporais, como já temos visto aí nos últimos dias, infelizmente, né? Mas esse super El Niño aí vai causando esse tipo de problemas com a previsão do tempo aqui para nossa região. 7:37.
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2: 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Cotação agrícola para hoje: feijão carioca, saca de 60 quilos, de R$ 270 a R$ 300. Feijão preto, saca de 60 quilos, de 200 a 220. Milho, de R$ 60,30 a R$ 63. Soja industrial, de R$ 138 a R$ 139. Trigo, de R$ 77 a R$ 85.
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0: 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Rodovias da região, nós tivemos nas últimas horas, lá em Beltrão, uma mulher de 53 anos foi presa pela polícia após se envolver num acidente de trânsito. Ontem, por volta de 18 horas, a colisão envolveu um Fox e uma moto ocupada por duas pessoas. Segundo a polícia, o acidente foi registrado após o automóvel colidir com a moto. Com o impacto, o condutor da moto sofreu fratura exposta na perna, enquanto o passageiro teve fratura na clavícula. As duas vítimas foram atendidas pelo Corpo de Bombeiros e encaminhadas para o hospital. Durante o atendimento à ocorrência, os policiais constataram que a condutora do Fox apresentava sinais de alteração de capacidade psicomotora, entre elas odor etílico e fala alterada, ou seja, de que havia ingerido bebida alcoólica, né? A mulher foi convidada a fazer o teste do bafômetro, mas se recusou. Diante disso, foi dos sintomas, né, presenciados pelos policiais, e ela recebeu voz de prisão. Lá em Beltrão, portanto, esta situação. A sexta companhia da Polícia Rodoviária apreendeu ontem um adolescente de 15 anos na PR-280 em Renascença. Conforme informações, a polícia abordou um Corolla e durante a revista localizou uma mochila, na mochila de um dos passageiros, né, um adolescente de 15 anos, porções de maconha, cocaína e êxtase, além de R$5.150 em dinheiro. O adolescente disse que havia embarcado em Dionísio Cerqueira com destino a General Carneiro, onde faria a entrega do entorpecente, né? E pelo transporte ele iria receber R$2.000. O adolescente relatou aos policiais que tinha embarcado em Dionísio Cerqueira e estava levando a droga então para General Carneiro. Ia receber aí R$2.000 pelo transporte. Situação na abordagem pela Polícia Rodoviária Estadual feita ontem. Agora 7:41.
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0: Em frente aqui no Revista 102, na companhia de Marcos Ferreira, manhã de quinta-feira, 3 de setembro, levando as informações. Olha, vamos falar sobre um evento importante que nós teremos aqui em Shoppingzinho na próxima semana, né? Já está programado, que é o Liquida Sec, né? Aliás, é um final de semana, um final de semana cheio de promoções aqui no município de Shoppingzinho. Mas nós vamos falar sobre o Liquida Sec, que é uma dessas promoções que nós temos programada aqui para Shoppingzinho. Para isso, estamos recebendo a Josiane Mosquenho, o Michel Bonomi, que a Josiane apresenta a SEC, né? E o Michel Bonomi, que está coordenando aí a organização do evento. Primeiramente, Josiane, seja bem-vindo mais uma vez aqui na programação. Tudo
2: bom
0: bem?
2: Bom dia, Marcos. Bom dia a todos que nos acompanham pela Nossa FM. Bom dia o meu colega Michel Bonomi, que está presidindo o Liquida Sec 2026. E é sempre uma honra, uma alegria pra gente estar aqui através do canal do rádio falando da nossa associação comercial. E em específico nessa oportunidade falando do Liquida Sec 2026, que é a feira do comércio, uma feira com uma característica diferente, que vem de fato com valores promocionais aí para trabalhar em venda de produtos e serviços para a comunidade shoppingziense e para toda a região.
0: Muito bem, né? Michel, seja bem-vindo aqui no programa também. Bom dia, tudo bem?
3: Bom dia, Marcos. Bom dia a todos os ouvintes da nossa. Bom dia, nosso presidente. Bom dia. Josi, da SEC. É isso que a Josi falou, né, Marcos? A Liquida SEC, ela é uma oportunidade para os empresários conseguir captar novos clientes, mostrar seus produtos, seus serviços, né? Fazer a venda também a todo o público, né, que está lá visitando. E para quem for visitar a feira, terá essa oportunidade diferenciada, que não encontra no dia a dia, né, dos comércios, né? Um local lá no Liquida Sec, onde as empresas vão estar proporcionando preços diferenciados nos produtos e serviços.
0: Quantas empresas nós teremos participando esse ano? Já está fechado já o total?
3: Sim, vamos ter 27 empresas expondo, né, em diversos ramos, né, de serviços e atuações.
0: Quer dizer, é a oportunidade, como você disse, com preço diferenciado, né? Para quem for participar da feira, fazer essa visitação, né? E aproveitar, né, o preço bom, né?
3: Isso mesmo, Ferreira. Esse momento é o momento onde as empresas vão estar proporcionando, né, descontos e serviços que normalmente não acontece. Então toda a população pode vir lá para fazer negócio. Essa é uma feira, essa é uma liquida. Muitas vezes a gente tem exposições, né? As expos, né? E as expos, uhum, elas estão lá para as empresas mostrarem os produtos e serviços. Ali as empresas, além de mostrar os produtos e serviços, eles estão para negociar. Então aí a população que for lá visitar, conhecer a feira, né, participar desse evento, vão ter essa oportunidade aí que não se encontra no dia a dia.
0: Agora, Josi, quais os dias que será, quando será a feira?
2: É na próxima semana, né? Dia 11, 12 e 13 de setembro. Começamos, então, na sexta, no sábado e no domingo.
0: Horário?
2: Os horários são... Vamos lá, então. Dia 11 do 9, que é na sexta-feira, a abertura às 18 até às 22 horas. No sábado, das 9 da manhã às 22 horas. E no domingo, das 9 às 6 horas da tarde, às 18 horas. Então, teremos aí um tempo bem estendido para que as pessoas possam visitar, possam fazer as suas compras com tranquilidade e aproveitar aí as melhores ofertas. Já que, Marcos, nós teremos descontos reais de 20% a 50%. Então, nós estamos aí na época do pessoal receber o salário, aí, então é a oportunidade de ir lá e comprar mais com menos, né? E aproveitando, Marcos, então nós teremos ramos de atividades de confecções, calçados, acessórios para chimarrão, teremos maquinário agrícola, no caso, a oferta aí dos produtos e serviços, cooperativas de crédito, imobiliárias, lingeries, joias, colchões, enfim, uma infinidade aí de produtos e serviços que o pessoal vai encontrar lá no Salão de Festas Frei João, no antigo Centro Comunitário São Francisco de Assis.
0: Muito bem, é importante a gente falar o local, né, Misha? Porque agora foi, inclusive, importante a gente frisar que há poucos dias nós tivemos, né, a colocação de placas identificando os salões, né? Nós temos a parte de baixo que também foi identificada, né?
2: Isso.
0: O salão Frei Vito,
2: Frei João.
0: Né?
2: Frei João.
0: Frei João do meio, né?
2: O do meio.
0: O de baixo é Frei Vito, né? Lá onde que acontece, tem as salas lá, centro de catequese, né? É o centro catequético Frei Vito, salão, uhum, do meio Frei João, que é onde vai acontecer a liquida, né?
2: Isso.
0: E a parte superior, né, que todo mundo conhece lá, que é onde acontece também os eventos, né?
2: E agora, que vai acontecer o Canta Terra.
0: Exatamente, bem lembrado, né? Que no mesmo período ali, né? Na quinta, sexta e sábado, começa um dia antes da liquida, isso, o Canta Terra, né? Na quinta, a liquida sé começa na sexta, né?
2: Isso.
0: Na quinta, sexta e sábado acontece o Canta Terra na parte de cima, né?
2: Isso mesmo.
0: À noite até que hora? Até 9, 10 horas, você falou, né?
2: A
0: liquida,
2: isso,
0: né?
2: Até as 10 horas.
0: Pega mais ou menos ali a parte final, né, da Liquida Sec com o início do festival, né? Quem tá ali já pode aproveitar, sobre pra parte superior, participa do festival também, né?
2: A ideia é essa, participar do Liquida, visitar as empresas, depois sobe ali pro entretenimento, Canta Terra, e lá fora vai acontecer também a caravana do turismo, né, Marcos?
0: Que é ali na mesma região também,
2: isso,
0: né?
2: Isso, em frente o centro comunitário, né? Então ali o pessoal vai expor todas as informações, todas as referências que nós temos do turismo regional, dentre muitas outras atividades que vai acontecer nesse período. Então, fim de semana bem movimentado aí na semana que vem, né? O pessoal da região vem para Shoppingzinho aqui participar, o nosso convite especial. E quem é daqui, prestigie. Vamos lá, né? É muito importante quando a sociedade se mobiliza para trazer aí eventos diferenciados para a nossa comunidade.
0: Com certeza. Misha, é importante a gente frisar que tanto pro Liquida, que você que está à frente organizando, né? Mas a gente já tem informação também que pro festival que acontece na parte de cima, não tem, é tudo de graça, não tem cobrança de ingresso para nada, né?
3: A entrada é gratuita para todos os eventos, né? A caravana do IGR também vai ficar ali na frente, né? E nós vamos ter várias atrações, né? Como a Josi falou, a caravana do IGR ali, ela vai estar mostrando todo o turismo regional, mas também acho que vai estar com cineminha, né? Para, uhum, para assistir ali, acho que é mais voltado para as crianças, né? Eles vão fazer um trabalho aí durante a semana com isso. Vamos ter também praça de alimentação, então vai ter lanches. No domingo nós vamos ter atividades com apresentações também aqui municipais e atividades até mesmo com as crianças. Então é bem bacana aí, é um evento onde que você pode fazer negócio, você pode ver a cultura municipal, né? E também pode se divertir com a família, né?
2: Então, vamos falar tá bem do bacana. Robô também?
3: É, vai ter até um Opa, robô ali,
0: uma
3: né?
0: Uma novidade?
2: Teremos uma novidade. No domingo de manhã, nós teremos o robô humanoide.
0: Uhum.
2: Ele esteve aqui na Feira da Inovação e agora ele vem pro Liquida também para ter essa interação, para a uhum. gente ir se adaptando mais com essa tecnologia, né? Isso, exatamente. Chama a atenção também dos adultos, né? Então é isso aí, vai
0: ter... no domingo.
2: No domingo de manhã. Estar, né? Isso, o robô humanoide no domingo de manhã.
0: Vai estar circulando ali nos corredores.
2: Vai passear lá, conhecer os empresários e a população aqui de Chopinzinho.
0: Isso é importante, né? Pessoal que não teve oportunidade de ver aqui, né? Na Feira do Conhecimento, né? É. Tem agora a oportunidade ali no LiquidaSec, né? Isso. De ver no domingo pela manhã, né? O pessoal tem que se programar aí, né? Mas não precisa ir só no domingo, dá para ir em outros dias também.
2: E né? também o nosso patrocinador InfoService, que é o servidor de internet aqui em Chopinzinho, também vai trazer o robô deles.
0: Uhum.
2: Mas o robô da InfoService vai ficar um período maior. Então ele vai estar na sexta, no sábado, no domingo, circulando por ali. Então nós teremos aí a tecnologia e a inovação também dentro do Liquida.
0: Tá certo, isso é muito importante, né? Bicha, para nós finalizarmos aqui, as empresas que estarão participando são exclusivamente Chopinzinho associados da SEC, né? Isso. Mas a população em geral, para participar, é importante que venha a gente, não só de Chopinzinho, toda a região venha aproveitar, né? E visitar o LiquidaSec, né?
3: É, isso mesmo, Ferreira. A gente estende o convite aí para toda a população de Chopinzinho, mas também da região, né? Que se faça presente, que venha junto com nós esse final de semana aí bem movimentado, como foi falado já, né? E que vai ter um ambiente onde que você pode fazer negócios, onde que você pode aproveitar com a tua família, onde que você pode ver o turismo que nós temos, né? A beleza que muitas vezes a gente daqui não presta atenção, né? E até nós daqui é da região, né? Porque o IGR ele é regional, né? E além de participar de todos os eventos, né? Pode ter um dia aí com a família bacana, né? Então, a gente estende o convite aí a toda a cidade vizinha aí que possa se fazer presente, as pessoas aí vão ser muito bem recebidos aí e acredito que vocês vão fazer belos e bons negócios aí com os empresários aqui de Chopinzinho que estarão presentes na feira.
0: Muito bem, obrigado Michel Bonomi, presidente da comissão que está organizando o LiquidaSec. Na próxima semana a gente vai voltar ainda a falar muitas vezes até o dia da promoção e lá durante o evento também. Josiane, obrigado, parabéns aí pelo trabalho à frente da SEC, por mais esse evento também, né?
2: Eu que agradeço a oportunidade, para nós é sempre motivo de alegria estar promovendo eventos e atrações como essas. A Associação Comercial também está aí numa vinda aí de uma sequência de eventos, a gente sempre está aqui falando, né, Marcos? E a rádio sempre prontamente nos recebe. Então, o nosso agradecimento a vocês, a todos que nos acompanham, e na semana que vem, a partir de sexta-feira, nos encontraremos no LiquidaSec 2026, estaremos lá nos 3 dias e noite, né, Michel? Nós, o pessoal da Associação Comercial, os nossos patrocinadores, a nossa diretoria, o conjunto aí de expositores que estarão lá, as empresas. E é isso, então fica o convite aí, nos encontramos no LiquidaSec 2026. Muito obrigada.
0: Muito bem, obrigado Josiane, obrigado Michael. Então dias 11, 12 e 13, semana que vem, né? Sexta, sábado e domingo, LiquidaSec no Centro Comunitário São Francisco de Assis, no Salão Frei João, né? Que é o Salão do Meio, né? Como o povo conhece, teremos a realização do LiquidaSec. 7:52.
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0: 7:52, nós vamos para o intervalo comercial. No próximo bloco eu volto falando da eleição da ACEL. Falamos da ASEC e daqui a pouquinho a gente vai falar da ACEL, que é a Associação Chopinziense de Esporte e Lazer. Teve eleição na terça-feira da nova diretoria para os próximos 2 anos. Depois do intervalo você vai saber como que ficou, né? Como ficaram os novos membros, né? E como ficou a composição da nova diretoria que assume já a partir do mês de novembro. Daqui a pouquinho.
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0: Muito bem, tô de volta, 7h55. 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
0: Vamos lá, gente, 7h58. Nós tivemos na terça-feira a eleição da nova diretoria da ACEL, Associação Chopinzense de Esporte e Lazer. E eu conversei ontem com o presidente, Dr. Ricardo Marcos, né? Ele vai continuar, e eu conversei para falar um pouco como foi a eleição e a expectativa para o próximo mandato.
12: Nesta terça-feira tivemos a eleição para a nova diretoria da Acel Chopinzinho, né? Foi os membros da diretoria estiveram votando para a composição, né, dessa diretoria que estará comandando a entidade pelos próximos 2 anos. Estamos aqui com o Dr. Ricardo Marcos, que é o atual presidente e que foi reconduzido, né, para o próximo mandato à frente da Acel. Doutor Ricardo, mais uma vez bem-vindo aqui na nossa programação. Como é que foi o pleito eleitoral? Chapa única? Foi aclamação? Né? Como é que transcorreu? Tudo bem?
13: Bom dia, Ferreira. Bom dia a todos. Foi chapa única, né? A gente manteve grande parte da diretoria atual, com alguns novos nomes que vieram fazer parte da diretoria. E aí, para tocar nesses próximos 2 anos a CEL.
12: Bom, para fazer uma análise, né, foram 2 anos que está se fechando a partir de agora, né? Como é que foram os trabalhos, as metas foram todas cumpridas, o objetivo de trabalho dessa gestão?
13: Então, a gente pegou a CEL num momento ali conturbado, né? Num momento de realmente de mudanças. A gente conseguiu nesses 2 anos atingir as metas, sim, né? Tivemos que dar um passo atrás no ano passado, né? Diminuímos nosso orçamento, conseguimos terminar o ano com tudo em dia, tudo certo. Agora esse ano a gente já pôde fazer um investimento maior, com a vinda de um patrocinador maior, né? Um patrocínio maior que a gente obteve, né? Para conseguir fazer uma equipe mais competitiva para esse ano. E estamos terminando o ano agora é o que vale mesmo, né? A gente fala, mas não ficou tão bem colocado aqui ou ali. Na Liga Nacional a gente está em terceiro, né, o que é uma ótima colocação. E na Série Ouro a gente ficou lá em 10º lugar, mas a partir de agora é o que vale, é o mata-mata. Então daqui para frente a gente também tem assim, esperança de que o nosso time vá jogar o que a gente sempre esperou e que a gente chegue para as cabeças também nessa competição.
12: Bom, estamos praticamente fechando, né, se encaminhando para a reta final da temporada, né? Você falou aí que agora são jogos decisivos, né? Uhum. Teremos tanto na Liga Silver quanto na Série Ouro. Tivemos algumas saídas aí no decorrer do percurso, né? Alguns atletas que saíram, outros que vieram. Uhum. E deu para sentir que a equipe aos poucos vai se alinhando, né?
13: Isso é normal, né? A gente tem atleta que recebe proposta, atletas que recebe sondagem, atletas que não estão sendo tão utilizados pela comissão técnica, isso acontece em qualquer equipe. Então, a gente vai organizando a casa e, como você mesmo falou, aos pouquinhos o grupo vai se fechando e a gente tem esperança que o resto do ano seja muito positivo.
12: Bom, a nova diretoria ficará pelos próximos 2 anos, já dá para começar a fazer um planejamento, né?
13: Sim.
12: E você falou que teve uma boa parte permanece, né, dos que estavam, mas teve algumas novidades, que alguns cargos ali, que pessoas novas que estão chegando também.
13: Sim. Eu quero frisar o seguinte, a mudança da diretoria, ela ocorre dia 22 de novembro. O que aconteceu? Quando nós assumimos lá atrás, nós assumimos no final de outubro, bem dizer, em novembro. Então era uma época, assim, onde a gente teve que entender o funcionamento da CEL, pensar em contratações, pensar em orçamento, pensar em busca de patrocínios. Então ficou tudo muito apurado para nós. Então foi difícil para a gente naquela transição. E o que a gente pensou? Ah, então na próxima transição, na próxima diretoria que vier assumir, porque a nossa ideia era terminarmos esse ano e mudarmos toda a diretoria. Mas aconteceu da gente continuar. Mas a nossa ideia era a seguinte, que quem fosse assumisse, já começasse a participar de todo o funcionamento da diretoria a partir de setembro e que lá no 22 de novembro já estivesse sabendo como estava funcionando, né? Já participou das contratações, já participou dos orçamentos, já participou da busca de patrocínio, então fica muito mais fácil. Nesses 2 anos a gente aprendeu muito, né? A gente apanhou para aprender, mas aprendemos como funciona a CEL hoje. E essa experiência já nos traz um pouco mais de tranquilidade para tocar a CEL nesses próximos 2 anos. E que na hora que a gente for entregar, aconteça isso de novo. Que a diretoria nova venha conosco os últimos 3, 4 meses, para que ela entenda todo o funcionamento e que não leve o mesmo barco que nós levamos lá atrás. Né? Porque é difícil se assumir um negócio andando já, né? Então, com essa nossa ideia é que facilite e que a CEL se mantenha forte como ela é.
12: Até porque quando fazer essa mudança, né, em novembro, 22 de novembro, como você disse, né, praticamente as contratações, os encaminhamentos para a próxima temporada já vão estar todos feitos,
13: né? Está tudo fechado, né? Nós já estamos há mais de 30 dias já procurando mercado, conversando com atletas que permanecerão, alguns atletas ainda que estão jogando conosco que vão permanecer, a gente ainda não conversou, porque ainda não é momento. Tem atletas que já têm vínculo com nós até o final do ano que vem, né? Então, aos pouquinhos, nós estamos alinhando, já junto com a comissão técnica, isso, assim, o professor Daniel deve continuar conosco, o Serginho deve continuar conosco, né? A comissão, a nossa ideia é manter ela, porque é uma comissão bem estruturada, que se dá bem, né? Não tem porque a gente pensar em mudar peças. E aí, com essa conversa, diretoria junto com a comissão, fica muito mais fácil você montar um elenco competitivo. Nós podemos pensar hoje, talvez, de diminuir um pouco o nosso orçamento, mas sem diminuir qualidade, né? E é o nosso objetivo para o ano que vem.
12: Muito bem. Falando um pouco das competições que nós temos esse ano, né? Falamos que temos a Liga Silver, tem jogos decisivos, está aguardando o adversário, uhum, né? Para a próxima, uhum, fase, que deverá ser ou o Camaquã ou o Sport, né? Uhum. E na Série Ouro, que já está definido o confronto com o São Miguel, mas a Cel está trabalhando ali alguma coisa para tentar mudar a data desse confronto com o, uhum, São Miguel, né?
13: É, o jogo está marcado primeiramente para o dia 12 e a volta dia 19. Dia 12 é em casa, dia 19 lá em São Miguel. Mas devido a alguns eventos que ocorrerão aqui no município, nós estamos tentando alterar para o dia 13. Então, claro, existe toda a parte burocrática.
12: Seria no domingo, né?
13: No domingo, tentar levar para o domingo às 5 da tarde, no dia 13 de setembro agora. Então, assim, estamos em negociação junto ao São Miguel, porque os dois clubes têm que aceitar, né? Havendo a posição deles lá, um ok, aí a gente confirma para o dia 13 o jogo. Se não, se eles não aceitarem, a gente tem que jogar dia 12, infelizmente.
12: Eu acredito que não deve ter problema para eles também, né? Mas é uma negociação que tem que ter um consenso entre as duas equipes. Isso. E a federação acatar, né?
13: É, a federação, a partir do momento que os dois clubes aceitam, a federação ela acata, né? Isso não tem essa imposição que tem que ser aquela data. Então, os dois clubes que tem que negociar, os dois aceitando, a federação acata.
12: A decisão deve sair nos próximos dias?
13: Hoje, não hoje. A gente estava agora conversando com o nosso supervisor, com o Matheus. É, ele está fazendo essa negociação para a gente ver se hoje já bate o martelo.
12: Bom, da Liga Silver, apesar que tem que aguardar o adversário, mas já tem uma possível data prevista para o confronto contra o vencedor do Camaquã Esporte?
13: É, também é uma cobrança nossa junto à Liga Nacional, para que a gente tenha essa data, até pensando nesses jogos contra o São Miguel, né? Porque se o jogo ficar só lá para outubro, a gente pode até mudar um final de semana para frente os jogos, né? Agora, sem a gente saber, a gente fica meio amarrado com as datas. Então, não temos ainda a data da próxima fase da Liga Nacional.
12: Muito bem, obrigado. Vimos aí o doutor Ricardo Marcos, presidente reeleito na diretoria da ACEL. Parabéns, doutor, e sucesso nos próximos 2 anos aí, juntamente com os demais membros da diretoria.
13: Obrigado, Ferreira. Eu quero agradecer aí a toda a diretoria da ACEL. São meus parceiros, né? O pessoal que aceitou esse desafio, que não é fácil, né? Muitas vezes a pessoa de fora acha que é tranquilo, vai no jogo, né? Mas a coisa acontece, você chegou agora há pouco, você viu no telefone, né? Resolvendo situações. Então a coisa acontece porque eu tenho uma diretoria forte e apoio tanto da comunidade, apoio de vocês, né? Apoio do poder público, e sem todos vocês isso aqui não funciona. Então só quero agradecer principalmente a minha diretoria, que vai tocar junto comigo esses próximos 2 anos de ACEL.
12: Muito bem, ouvimos aí o doutor Ricardo Marcos, presidente reeleito na diretoria da ACEL Shoppingzinho. Para a nossa FM, informação com Marcos Ferreira.
0: Tá aí, né? Então, eleita a nova diretoria, que como o doutor Ricardo falou, assume a partir de novembro, né? Foi eleita na terça-feira, mas o mandato da nova diretoria começa a partir do mês de novembro em Shoppingzinho. Lembrando que a ACEL tem jogo... A princípio está marcado para o dia 12, né? Sábado, não nesse, no outro, o seguinte, contra São Miguel, o futsal, no Dionísio Tebona, pela Série Ouro do Paranaense, né? Mata-mata, jogo de ida e volta. Mas Marcel está tentando mudar para o domingo, dia 13, né? Porque tem o Festival Canta Terra, estão tentando aí outros eventos também naquele final de semana. De repente, até mudar para uma outra data, né? Porque também tem o Liquida Sec. E, enfim, a Cel está em negociação para tentar mudar a data desse jogo aqui em Shoppingzinho. 8:07.
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0: Vou para o intervalo comercial. No próximo bloco eu volto falando de uma operação do GAECO ontem que cumpriu mandados em Palmas, e nós tivemos também uma operação que foi realizada, cumprimento de mandados ontem lá em Rio Bonito, Iguaçu, né? Ministério Público e Polícia Civil cumpriram mandados em órgãos públicos lá em Rio Bonito, Iguaçu, ontem. Daqui a pouquinho os detalhes.
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4: 8:11. 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Uma informação de Rio Bonito do Iguaçu. Olha, o Ministério Público e a Polícia Civil do Paraná cumpriram na manhã de ontem mandados de busca e apreensão em órgãos públicos de Rio Bonito do Iguaçu. A ação faz parte de uma investigação que apura possível crime de peculato envolvendo bens e donativos destinados a pessoas atingidas pelo tornado que devastou o município. As ordens judiciais foram cumpridas por equipes da 2ª Subdivisão Policial de Laranjeiras do Sul, em conjunto com o Ministério Público, na sede da Secretaria Municipal de Assistência Social e no barracão do Centro de Eventos de Rio Bonito do Iguaçu. Nos locais estavam armazenados bens, alimentos e outros mantimentos arrecadados para posterior distribuição às famílias atingidas pelo desastre natural. Segundo as autoridades, a operação busca reunir novos elementos para esclarecer a destinação dos donativos e verificar se houve eventual apropriação, desvio ou utilização indevida de materiais que estavam sob administração ou custódia do poder público e deveriam ser destinados ao atendimento da população afetada pelo tornado. Durante as buscas, foram apreendidos documentos e equipamentos de informática, entre eles notebooks, considerados de interesse para investigação. Todo o material recolhido vai ser submetido à análise técnica e confrontado com demais informações já reunidas no procedimento investigativo. O objetivo é esclarecer as circunstâncias dos fatos e verificar se houve eventual responsabilidade criminal. As investigações continuam sob sigilo para preservar as diligências ainda em andamento e garantir o desenvolvimento da apuração. Essa nota aí do Ministério Público. E a Prefeitura de Rio Bonito também divulgou uma nota oficial ontem à tarde, após o cumprimento dos mandados de busca e apreensão na Secretaria de Assistência Social e no barracão do Centro de Eventos. Os locais eram utilizados para o armazenamento de donativos destinados a famílias atingidas pelo tornado. De acordo com a administração municipal, o município prestou e vai continuar prestando colaboração às autoridades responsáveis pela investigação, garantindo acesso aos locais, documentos e demais informações solicitadas durante as diligências. Na manifestação, a prefeitura afirmou respeitar a atuação independente das instituições de investigação e controle, mas declarou ter recebido a medida com surpresa. Segundo o município, as informações solicitadas anteriormente pelo Ministério Público e demais autoridades vinham sendo fornecidas. A administração municipal também afirmou que a destinação dos donativos ocorreu de forma correta, com o objetivo de atender as famílias que necessitavam do auxílio após o tornado. Eventuais divergências, conforme a nota, deverão ser esclarecidas no decorrer da investigação. Por fim, o município reafirmou o compromisso com a transparência, a correta destinação dos donativos e dos recursos públicos e a colaboração com as autoridades para o esclarecimento dos fatos. Os mandados cumpridos ontem fazem parte da investigação que apura a destinação de bens e donativos arrecadados para as famílias atingidas pelo tornado em Rio Bonito do Iguaçu. Portanto, a nota também divulgada pela Prefeitura Municipal.
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4: Muito bem, 8h16, 8 horas e 16 minutos. Gente, eu vou para um intervalinho comercial rapidinho. Próximo bloco, volto trazendo algumas informações da segurança pública. Carro furtado aqui em Chopinzinho foi recuperado na Argentina e motorista foi preso. Os detalhes daqui a pouquinho, depois do intervalo.
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10: 8h20, estamos de volta aqui no Revista 102 desta quinta-feira. 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São 8h22, gente. Olha, a informação de segurança pública, um veículo aqui de Chopinzinho foi recuperado na Argentina, um carro furtado aqui em Chopinzinho. Uma ação da Brigada de Investigações da Unidade Regional da 12ª resultou na recuperação de um Gol com registro de furto em Chopinzinho. O veículo foi localizado em Bernardo de Irigoyen, na Argentina, e o motorista foi preso. A ocorrência foi registrada na terça-feira à tarde, após investigadores argentinos receberem informações através do intercâmbio de dados com a Polícia Militar Brasileira. O alerta indicava que um veículo com ordem de apreensão poderia estar circulando pela região da fronteira. Com as informações, os policiais argentinos intensificaram as patrulhas preventivas em Bernardo de Irigoyen. Durante as buscas, a equipe localizou um Volksgol e iniciou o acompanhamento até conseguir fazer a abordagem. O motorista foi identificado, um jovem de 23 anos, morador em Dionísio Cerqueira, lado brasileiro ali que pertence a Santa Catarina. Ele foi preso e encaminhado à delegacia local para os procedimentos. O veículo foi apreendido e deverá agora permanecer à disposição das autoridades enquanto são adotadas as medidas necessárias relacionadas à ocorrência e a posterior restituição ao proprietário. Portanto, esse veículo aqui de Chopinzinho, recuperado lá na Argentina. O GAECO deflagrou ontem Operação Mercado Oculto com o cumprimento de mandados em cidades do Paraná e Santa Catarina. A investigação apura uma suposta estrutura empresarial e familiar que teria utilizado diferentes empresas, né? Segundo o relato da polícia, né? Para ocultar um grupo econômico, além de possível irregularidade relacionada ao recolhimento de tributos e movimentação financeira que podem caracterizar a lavagem de dinheiro. Ao todo, 31 mandados de busca e apreensão foram expedidos pela Justiça. No Paraná, as diligências foram realizadas em Palmas e dois vizinhos. Em Santa Catarina, a operação também alcança municípios como Chapecó, Concórdia, Capinzal, Catanduvas, Ipumirim, Irani, Joaçaba, Seara, Xanxerê e Xaxim, entre outras localidades. Durante as buscas, os agentes procuraram documentos, computadores, celulares e registros contábeis, fiscais e financeiros que possam auxiliar na apuração. Como parte das medidas determinadas pela Justiça, também foi autorizado sequestro de bens e ativos financeiros dos investigados de até R$8.900.000. A operação é realizada pelo GAECO com apoio da 6ª Promotoria de Justiça da comarca de Chapecó.
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10: Muito bem, agora 8h25, 8h25. E assim nós estamos chegando ao final do Revista 102, desta quinta-feira, dia 3 de setembro, a Central Técnica do João Pedro e a apresentação de Marcos Ferreira. Eu volto amanhã, nesse mesmo horário, com mais informações e logo mais ao meio-dia no Rotativa 102. A todos um bom dia, uma ótima quinta-feira a todos e até lá.
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13: 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Bom dia, gente.
18: 8:30. Bom dia, bom dia, bom dia. Alô, meu povo maravilhoso. Nosso bom dia, gente, chegando para te fazer companhia. Muito prazer, eu sou a Pamela Fernanda e já convido você para vir pro WhatsApp. Hoje eu tenho um presente especial para você. 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Disse-lhe Jesus: eu sou a ressurreição e a vida. Aquele que crê em mim, ainda que morra, viverá. E quem vive e crê em mim, não morrerá eternamente. Você crê nisso? João capítulo 11, versículo 25. A morte é uma verdade universal e inevitável, que nos une em uma certeza comum, mas também nos confronta com uma iniquidade e interrogação. O que nos aguarda depois da vida aqui na Terra? Nós fomos moldados para o fim, mas a eternidade para uma experiência sem término. Essa verdade é o que torna a morte tão perturbadora e enigmática. Não tanto o ato de morrer, mas o mistério do depois. Jesus veio até nós para dissipar as névoas dessa incerteza, revelando quem ele é e o propósito de nossa existência. Desde quando você se pergunta isso? Se há uma dor, um vazio, uma dúvida ou medo em seu coração, saiba que o mesmo Jesus que trouxe Lázaro de volta à vida, conforme lemos no versículo acima, foi o que transformou a vida de muitas pessoas e deseja transformar a sua agora. Saiba que Deus tem coisas inéditas para realizar em você, mas é necessário tomar a decisão de se entregar plenamente e assim viver uma total transformação. A transformação que você quer está na mudança que você precisa, então mude para melhor. Senhor, eu entrego esse dia nas tuas mãos. Vai à minha frente abrindo os caminhos que eu ainda não consigo ver. Protege os meus passos, a minha casa, a minha família, o meu trabalho, Acalma o meu coração para que eu não carregue pesos que não são meus. Que as palavras que eu disser levem paz. Que as decisões que eu tomar sejam guiadas pela tua sabedoria. Afasta de mim todo mal, toda inveja e toda confusão. Coloca luz no meu caminho, força no meu corpo e fé dentro do meu peito. Que tudo aquilo que Deus reservou para mim chegue na minha vida no tempo certo, do jeito certo e pelas mãos certas. Eu recebo esse dia com gratidão e com fé, com a certeza de que Deus já está cuidando de tudo. Eu sei que coisas extraordinárias irão acontecer em minha vida. Bom dia, bom dia, bom dia!

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Essa tá bom demais. É o nosso bom dia, gente, com o melhor da música pra você hoje, com uma mesa pra você curtir com seus amigos. 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Você que ainda não comprou, tem ingresso no nosso comércio local. Aqui na rádio tem, já vem, conversa com a gente também. Tira aquele... aquela dúvida de como é o estúdio, já vem conhecer a gente aqui também. Bora lá, meu povo, vem pro WhatsApp, vem participar, porque tem esse presente, uma mesa pra você e 7 amigos, total de 8 pessoas. Então cola na 102, nome e sobrenome, escreve Alexandre Pires na sua mensagem. Bom dia pra Rúbia Esfejurim concorrendo, Rúbia, Vilma Zurra. Um alô também pro José Osmar Gomes de Pato Branco. Alô, povo querido de Pato Branco, querem vir pro show, né? Tem muita gente de Pato Branco que já garantiu seu espaço também amanhã no show. Angelina da Silva, Paola da Silva também concorrendo. Bom dia, pessoal da LP Pinturas. Estão pedindo pela Porta da Frente com Bruno e Marrone, já já aqui na programação também. Bom dia pra Deise Trentin do Amaral concorrendo, Deise. Patrícia Lire, um beijo pra você. Obrigada pela audiência. Clarice Blanc também tá pedindo música, oferecendo pra filha Isaura. Música Era Uma Vez, da Kel Smith. Vou rodar, tá bom, Clarice? Beijo, minha querida. Seja sempre bem-vinda aqui na nossa programação. Você que ainda não participou, vem pro 46 98413 4946. Manda aquele alô. Faz a homenagem também pro aniversariante do dia. Vem fazer parte da nossa programação. 10 para as 9. Bom dia!

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1: 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Indicadores econômicos.
2: Dólar comercial opera em queda, R$5,08. Euro, R$5,90. Dólar turismo, R$5,30. Libra, R$6,87. E o peso argentino, 0,003.
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0: Aí, brigadão, 9:10.

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1: 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E tenham todos um ótimo final de semana.
0: 9h23. 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

0: 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Grato, meu amigo Everaldo. Um forte abraço.
1: Abraço, meu amigo Zé Antônio. Obrigado aí pela participação aqui no nosso Manhã 102. 102.

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0: 11:41.
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Muito bem, estamos de volta aqui no nosso Manhã 102 e atenção, atenção, atenção, você que mandou o nome para concorrer à mesa e o copo personalizado Alexandre Pires.

Vamos lá, atenção, atenção, final do telefone. É 6076. Final do telefone 6076. Atenção, Cleiton José do Amaral. Mandou 11 horas a mensagem com pontualidade, ele mandou a mensagem, né? 11 horas, Cleiton José do Amaral é o contemplado. Faz favor, passa aqui em horário comercial na portaria da emissora, retirar as pulseiras e o copo personalizado do Alexandre Pires, tá bom, Cleiton? Grande abraço, gente. Fiquem com Deus, que é a melhor companhia e que graças a ele a vida continua. 5 da tarde eu volto aqui na nossa, no Terra Brasil.

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3: Queridos ouvintes do programa dos Avisos da Paróquia São Francisco de Assis, a nossa saudação franciscana de paz e bem. E passamos aos avisos. Segundo a caminhada do Rosário, as inscrições estão abertas para aqueles que desejam participar da caminhada. Inscrições até no dia 18 de setembro na Secretaria Paroquial ou na Secretaria do Bairro Nossa Senhora Aparecida. Retiro da Renovação Carismática Católica, RCC. A RCC convida todos para um retiro a acontecer entre os dias 16, 17 e 18 de outubro, no Centro Pastoral de Chopinzinho. A nossa paróquia está vivendo um tempo especial, um tempo de graça, de história e de alegria. Está chegando a grande festa da paróquia e neste ano ela tem um brilho diferente. Vamos celebrar os 800 anos de São Francisco de Assis, esse santo que continua iluminando o mundo com sua simplicidade, sua paz, seu amor a Deus. Vamos juntos celebrar os 800 anos de São Francisco de Assis e renovar a alegria de sermos comunidade viva, unida e cheia de fé. E passamos agora também a ouvir as missas que teremos neste final de semana. Quinta-feira, então, às 19 horas, no Bugrinho, na linha Mafiolete e em Santa Inês. No dia 4, sexta-feira, 19 horas, no Mato Branco e na Campina. Dia 5, no sábado, às 14h30, em São Geraldo, às 19 horas, na Matriz e no bairro Cristo Rei. No dia 6, no domingo, às 8 horas, na Matriz, às 9 horas, na Água Amarela, às 9h30, na Barra Grande. Às 10 horas em São Francisco, às 10h30 em São Luís e às 19 horas aqui na Matriz. E nós temos a visita da Relíquia de São Francisco de Assis às comunidades de Chopinzinho. Hoje, dia 3, no Bahia.
4: Olá, paz e bem. Nesta quinta-feira, leitura do Evangelho de Jesus Cristo segundo São Lucas, capítulo 5, versículos 1 ao 11. Naquele tempo, Jesus estava na margem do lago de Genassaré, e a multidão apertava-se ao seu redor para ouvir a palavra de Deus. Jesus viu duas barcas paradas na margem do lago. Os pescadores haviam desembarcado e lavavam as redes. Subindo numa das barcas, que era de Simão, pediu que se afastasse um pouco da margem. Depois, sentou-se e, da barca, ensinava as multidões. Quando acabou de falar, disse a Simão: avança para águas mais profundas e lançai vossas redes para a pesca. Simão respondeu: mestre, nós trabalhamos a noite inteira e nada pescamos, mas, em atenção à tua palavra, vou lançar as redes. Assim fizeram e apanharam tamanha quantidade de peixes que as redes se rompiam. Então fizeram sinal aos companheiros da outra barca para que viessem ajudá-los. Eles vieram e encheram as duas barcas, a ponto de quase afundarem. Ao ver aquilo, Simão Pedro atirou-se aos pés de Jesus, dizendo: Senhor, afasta-te de mim, porque sou um pecador. É que o espanto se apoderara de Simão e de todos os seus companheiros, por causa da pesca que acabavam de fazer. Tiago e João, filhos de Zebedeu, que eram sócios de Simão, também ficaram espantados. Jesus, porém, disse a Simão: não tenhas medo. De hoje em diante tu serás pescador de homens. Então levaram as barcas para a margem deixaram tudo e seguiram a Jesus. Palavra da salvação.
3: E a bênção de São Francisco, que o Senhor vos abençoe e vos guarde, que lhe mostre a sua face e tenha misericórdia de vós, que lhe volva seu olhar sobre vós, os dê a paz, o bem e toda a graça. Que o Senhor vos abençoe, em nome do Pai, do Filho e do Espírito Santo.

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0: 12:26.
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6: Agora são 12:28. Boa tarde, amigos e amigas de Shoppingzinho Região. Hoje é quinta-feira, 3 de setembro. Estamos iniciando Rotativa 102. Apresentação Marcos Ferreira. Para hoje não há previsão de chuva. Temperatura mínima 13 e máxima 24 graus. Cercho informa as manchetes. Romaria de Nossa Senhora da Salete será dia 20 de setembro. Seguem os preparativos para o Liquida Sec, que acontece semana que vem em Shoppingzinho. Ministério Público e Polícia Civil cumprem mandados em órgãos públicos de Rio Bonito do Iguaçu. Presidente reeleito da Cel Shoppingzinho fala da eleição e expectativas para o restante da temporada. Hoje à noite tem Grenal pela Copa do Brasil. Carro furtado em Shoppingzinho é recuperado na Argentina e motorista é preso. Polícia prende homem por posse ilegal de arma de fogo no interior de Mangueirinha. Operação do GAECO cumpre mandados em Palmas e Dois Vizinhos. 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
6: 12:29. Mais informações da previsão do tempo com Raíssa Pimentel.
8: Olá, bom dia. Eu sou Raíssa Pimentel, meteorologista, e este é o boletim Se Me Para Informa, com a previsão do tempo para esta quinta-feira, 3 de setembro de 2026. O amanhecer desta quinta-feira será de temperaturas baixas e amenas na maior parte do Paraná, com os menores valores previstos entre o Centro-Sul, os Campos Gerais e a região metropolitana de Curitiba. Nestes setores, também há possibilidade de restrição de visibilidade durante a madrugada e o início da manhã. Ao longo do dia, o tempo permanece estável e sem chuva em todo o estado. Durante a tarde, o sol predomina e as temperaturas se elevam em comparação aos últimos dias, com máximas acima dos 25 graus em várias localidades do interior paranaense. No site do CIMEPAR, você encontra a previsão completa para o seu município e região nos próximos dias. Acesse cimepar.br.
6: 12:31. E vem aí a 63ª edição da Romaria Diocesana de Nossa Senhora da Salete. Detalhes com o Luiz Carlos Bittencourt.
9: No dia 20 de setembro acontecerá a 63ª Romaria
0: ao Santuário Diocesano de Nossa Senhora da Salete, na comunidade do Rio Elias, município de Renascença. O tema será Reconciliados com Cristo, com Maria da Salete. A Santa Missa Solene, às 10 horas, vai ser presidida por Dom Edgar Xavier Hertel, bispo da Diocese de Palmas, Francisco Beltrão. A programação inicia na quinta-feira, 17 de setembro, seguindo até sábado, 19, com as celebrações do Tríduo. O reitor do santuário, Padre César Antônio Pogere, diz que a reconciliação é um título de Maria associado diretamente à Nossa Senhora da Salete. Destaca ainda que é ampla a programação no dia da Romaria.
9: A aparição aconteceu na França em 1843. Chorando, ela pede conversão, oração e a reconciliação dos pecadores com Deus. Também nesta Romaria, nós vamos e sempre vamos trabalhar o tema da reconciliação. É sempre o santuário e a pessoa de Nossa Senhora e Nossa Senhora da Salete nos chama à conversão, à reconciliação. Segue a programação, sim, da Romaria que vamos ter. Domingo, dia 20 de setembro, a celebração da Santa Missa às 10 horas com o nosso bispo diocesano, presidida por ele. Às 15 horas temos a celebração da Santa Missa, antes das 15, 13h30, o terço das mães que rezam pelos filhos. Antes da Santa Missa, presidida por nosso bispo Dom Edgar, temos o Santo Terço rezado pelo movimento do Terço dos Homens. Às 6 horas da manhã temos a Santa Missa também. E assim segue esse momento de romaria, de encontro, de oração e de celebração da reconciliação. Que todos nós nos coloquemos em oração. Aqueles que puderem participar, nós vamos ter também já na quinta-feira o início do Tríduo, sexta-feira. Sábado, 19, temos a missa às 15 horas. Na quinta-feira, 17, sexta-feira, 18, temos às 19 horas a celebração da Santa Missa. E no dia 20, domingo, também será oportunizado o momento da confissão, que é o momento da reconciliação pessoal com Deus, mas que tem seus alcances comunitários.
0: Ouvimos o padre César Antônio Pogere, reitor do Santuário Diocesano de Nossa Senhora da Salete, que promove a 63ª Romaria no dia 20 de setembro na comunidade do Rio Elias, em Renascença. Luiz Carlos Bittencourt com informações da Pascom Diocesana.
6: 12 horas e 34 minutos. Depois do intervalo comercial, Ministério Público e Polícia Civil cumprem mandados em órgãos públicos de Rio Bonito do Iguaçu.
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6: Agora 12 horas e 35 minutos. Na próxima semana, a partir da sexta-feira, nós teremos aqui em Chopinzinho mais uma edição do Liquida a Sec. Será no Centro Comunitário São Francisco de Assis. Hoje de manhã eu conversei com a Josiane Mosquem, presidente da Sec, e com o Michael Bonno.

0: serviços para a comunidade chopinziense e para toda a região.
1: Muito bem, né? Michael, seja bem-vindo aqui no programa também, bom dia, tudo bem?
2: Bom dia, Marcos, bom dia a todos os ouvintes da nossa, bom dia a nossa presidente Josi, da ASEC. É isso que a Josi falou, né, Marcos? A Liquida ASEC, ela é uma oportunidade aí para os empresários conseguir captar novos clientes, mostrar seus produtos, seus serviços, né? Fazer a venda também a todo o público, né, que está lá visitando. E para quem for visitar a feira, terá essa oportunidade diferenciada, que não encontra no dia a dia, né, dos comércios, né? Um local lá no Liquida ASEC é onde as empresas vão estar proporcionando preços diferenciados nos produtos e serviços.
1: Quantas empresas nós teremos participando esse ano? Já está fechado já o total?
2: Sim, vamos ter 27 empresas expondo, né, em diversos ramos, né, de serviços e atuações.
1: Quer dizer, é a oportunidade, como você disse, é com preço diferenciado, né? Para quem for participar da feira, fazer essa visitação, né? E aproveitar, né, o preço bom, né?
2: Isso mesmo, Ferreira. Esse momento é o momento onde as empresas vão estar proporcionando, né, descontos e serviços que normalmente não acontece. Então toda a população pode vir lá para fazer negócio. Essa é uma feira, essa é uma Liquida. Muitas vezes a gente tem exposições, né? As expos, né? E as expos, elas estão lá para as empresas mostrarem os produtos e serviços. Ali as empresas, além de mostrar os produtos e serviços, eles estão para negociar. Então, aí a população que for lá visitar, conhecer a feira, né, participar desse evento, vão ter essa oportunidade aí que não se encontra no dia a dia.
1: Agora, Josi, quais os dias que será, quando será a feira?
0: É na próxima semana, né? Dia 11, 12 e 13 de setembro. Começamos, então, na sexta, no sábado e no domingo.
1: Horário?
0: Os horários são... Vamos lá, então. Dia 11 do 9, que é na sexta-feira, a abertura às 18 até às 22 horas. No sábado, das 9 da manhã às 22 horas. E no domingo, das 9 às 6 horas da tarde, às 18 horas. Então, teremos aí um tempo bem estendido para que as pessoas possam visitar, possam fazer as suas compras com tranquilidade e aproveitar aí as melhores ofertas. Já que, Marcos, nós teremos descontos reais de 20% a 50%. Então, nós estamos aí na época do pessoal receber o salário, aí, então é a oportunidade de ir lá e comprar mais com menos, né? E aproveitando, Marcos, então nós teremos ramos de atividades de confecções, calçados, acessórios para chimarrão, teremos maquinário agrícola, no caso, a oferta aí dos produtos e serviços, cooperativas de crédito, imobiliárias, lingeries, joias, colchões, enfim, uma infinidade aí de produtos e serviços que o pessoal vai encontrar lá no Salão de Festas Frei João, no antigo Centro Comunitário São Francisco de Assis.
1: Muito bem, é importante a gente falar o local, né, Misha? Porque agora foi, inclusive, importante a gente frisar que há poucos dias nós tivemos, né, a colocação de placas identificando os salões, né? Nós temos a parte de baixo que também foi identificada, né?
0: Isso.
1: O salão Frei Vito,
0: Frei João,
1: né?
0: Frei João
1: do meio, né?
0: O do meio.
1: O de baixo é Frei Vito, né? Lá onde que acontece, tem as salas lá,
0: centro, de catequese,
1: né? É o centro catequético Frei Vito, salão do meio Frei João, que é onde vai acontecer a Liquida, né?
0: Isso.
1: E a parte superior, né? Que todo mundo conhece lá, que é onde acontece também os eventos, né?
0: E agora, que vai acontecer o Canta-Terra.
1: Exatamente, é bem lembrado, né? Que no mesmo período ali, né? Na quinta, sexta e sábado, começa um dia antes da Liquida, isso, o Canta-Terra, né? Na quinta, a Liquida Sé começa na sexta, né?
0: Isso.
1: Na quinta, sexta e sábado acontece o Canta-Terra na parte de cima, né?
0: Isso mesmo.
1: À noite até que hora? Até 9, 10 horas, você falou, né? A Liquida,
0: isso,
1: né?
0: Até as 10 horas.
1: Pega mais ou menos ali a parte final, né? Da Liquida Sec com o início do festival, né? Quem tá ali já pode aproveitar, sobe pra parte superior, participa do festival também, né?
0: A ideia é essa, participar do Liquida, visitar as empresas, depois sobe ali pro entretenimento, Canta-Terra. E lá fora vai acontecer também a caravana do turismo, né, Marcos?
1: Que é ali na mesma região também,
0: isso,
1: né?
0: Isso, em frente ao centro comunitário, né? Então ali o pessoal vai expor todas as informações, todas as referências que nós temos do turismo regional, dentre muitas outras atividades que vai acontecer nesse período. Então, fim

0: semana bem movimentado aí na semana que vem, né? O pessoal da região vem pra Shoppingzinho aqui participar, o nosso convite especial. E quem é daqui, prestigie. Vamos lá, né? É muito importante quando a sociedade se mobiliza para trazer aí eventos diferenciados para a nossa comunidade.
1: Com certeza. Misha, é importante a gente frisar que tanto pro Liquida, que você que está à frente organizando, né? Mas a gente já tem informação também que pro festival que acontece na parte de cima, não tem, é tudo de graça, não tem cobrando ingresso para nada, né?
2: É, a entrada é gratuita para todos os eventos, né? A caravana do IGR também vai ficar ali na frente, né? E nós vamos ter várias atrações, né? É, como a Josi falou, a caravana do IGR ali, ela vai estar mostrando todo o turismo regional, mas também acho que vai estar com cineminha, né? Para para assistir ali, acho que é mais voltado para as crianças, né? Eles vão fazer um trabalho aí durante a semana com isso. Vamos ter também praça de alimentação, então vai ter lanches. É, no domingo nós vamos ter atividades com apresentações também aqui municipais e atividades até mesmo com as crianças. Então é bem bacana aí, é um evento onde que você pode fazer negócio, você pode ver a cultura municipal, né? E também pode se divertir com a família, né?
0: Então, vamos falar é bem do bacana. Robô também?
2: É, vai ter até um robô ali,
1: uma
2: né?
1: Novidade?
0: Teremos uma novidade. No domingo de manhã, nós teremos o robô humanoide.
1: Uhum.
0: Ele esteve aqui na Feira da Inovação e agora ele vem pro Liquida também para ter essa interação, para a gente ir se adaptando mais para essa tecnologia, né? Isso, exatamente. Chama a atenção também dos adultos, né? Então é isso aí, vai
1: ter... É no domingo.
0: No domingo de manhã. Ali, né? Isso, o robô humanoide no domingo de manhã.
1: Vai estar circulando ali nos corredores.
0: Vai passear lá, conhecer os empresários e a população aqui de Shoppingzinho.
1: Isso é importante, né? Pessoal que não teve oportunidade de ver aqui, né? Na Feira do Conhecimento, né? É. Tem agora a oportunidade ali no Liquidasec, né? Isso. De ver... No domingo pela manhã, né? O pessoal tem que se programar aí, né? Mas não precisa ir só no domingo, dá para ir em outros dias também.
0: E né? Também o nosso patrocinador InfoService, que é o servidor de internet aqui em Shoppingzinho, também vai trazer o robô deles.
1: Uhum.
0: Mas o robô da InfoService vai ficar um período maior. Então ele vai estar na sexta, no sábado, no domingo, circulando por ali. Então nós teremos aí a tecnologia e inovação também dentro do Liquida.
1: Tá certo, isso é muito importante, né? Misha, para nós finalizarmos aqui, as empresas que estarão participando são exclusivamente Shoppings e associados da SEC, né? Isso. Mas a população em geral, para participar, é importante que venha a gente, não só de Shoppings, toda a região venha aproveitar, né? E visitar o Liquida SEC, né?
2: É, isso mesmo, Ferreira. A gente estende o convite aí para toda a população de Shoppingzinho, mas também da região, né? Que se faça presente, que venha junto com nós esse final de semana aí bem movimentado, como foi falado já, né? E que vai ter um ambiente onde que você pode fazer negócios, onde que você pode aproveitar com a tua família, onde que você pode ver o turismo que nós temos, né? A beleza que muitas vezes a gente daqui não presta atenção, né? E até nós daqui é da região, né? Porque o IGR ele é regional, né? E além de participar de todos os eventos, né? Pode ter um dia aí com a família bacana, né? Então, a gente tendo o convite aí toda a cidade vizinha aí que possa se fazer presente, as pessoas aí vão ser muito bem recebidos aí e acredito que vocês vão fazer belos e bons negócios aí com os empresários aqui de Shoppingzinho que estarão presentes na feira.
1: Agora são 12:45. O Ministério Público do Paraná e a Polícia Civil cumpriram na manhã de ontem mandados de busca e apreensão em órgãos públicos de Rio Bonito do Iguaçu. A ação faz parte de uma investigação que apura possível crime de peculato envolvendo bens e donativos destinados às pessoas atingidas pelo tornado que devastou o município. As ordens judiciais foram cumpridas por equipes da 2ª Subdivisão Policial de Laranjeiras do Sul, em conjunto com o Ministério Público, na sede da Secretaria Municipal de Assistência Social e no barracão do Centro de Eventos de Rio Bonito do Iguaçu. Nos locais estavam armazenados bens, alimentos e outros mantimentos arrecadados para posterior distribuição às famílias atingidas pelo desastre natural. Segundo as autoridades, a operação busca reunir novos elementos para esclarecer a destinação dos donativos e verificar se houve eventual apropriação, desvio ou utilização indevida de materiais que estavam sob administração ou custódia do poder público e deveriam ser destinados ao atendimento da população afetada pelo tornado. Durante as buscas, Foram apreendidos documentos e equipamentos de informática, entre eles notebooks considerados de interesse para investigação. Todo o material recolhido foi submetido a análise técnica e confrontado com as demais informações já reunidas no procedimento investigativo. O objetivo é esclarecer as circunstâncias dos fatos e verificar se houve eventual responsabilidade criminal. A Prefeitura de Rio Bonito, na tarde de ontem, também divulgou uma nota sobre o cumprimento desses mandados. A Prefeitura de Rio Bonito do Iguaçu divulgou uma nota oficial após o cumprimento dos mandados de busca e apreensão na Secretaria de Assistência Social e no Barracão, no centro de eventos. Os locais eram utilizados para o armazenamento de donativos destinados às famílias atingidas pelo tornado. De acordo com a administração municipal, o município prestou e continuará prestando colaboração às autoridades responsáveis pela investigação, garantindo acesso aos locais, documentos e demais informações solicitadas durante a diligência. Na manifestação, a prefeitura afirmou respeitar a atuação independente das instituições de investigação e controle, mas declarou ter recebido a medida com surpresa. Segundo o município, as informações solicitadas anteriormente pelo Ministério Público e demais autoridades vinham sendo fornecidas. A administração municipal também afirmou que a destinação dos donativos ocorreu de forma correta, com o objetivo de atender as famílias que necessitavam do auxílio após o tornado. Eventuais divergências, conforme a nota, deverão ser esclarecidas no decorrer da investigação. Por fim, o município reafirmou o compromisso com a transparência e correta destinação dos donativos e dos recursos públicos e a colaboração com as autoridades para o esclarecimento dos fatos. Os mandados cumpridos ontem fazem parte da investigação que apura a destinação de bens donativos arrecadados para as famílias atingidas pelo tornado em Rio Bonito do Iguaçu. 12:48. Depois do intervalo, informações do esporte.
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1: Cotação agrícola para hoje: feijão carioca, saca de 60 quilos, de 260 a 280. Feijão preto, de 200 a 230. Milho, de R$ 60,30 a R$ 63. Soja industrial, de R$ 137,20 a R$ 138. Trigo, de R$ 77 a R$ 82.
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1: Muito bem, vamos lá com as informações esportivas. A partir de agora, olha, terça-feira à noite teve eleição da nova diretoria da ACEL Shoppingzinho, Associação de Esporte e Lazer de Shoppingzinho, né? E o presidente Ricardo Marques foi reconduzido, né? Ele foi reeleito para mais 2 anos à frente da entidade. É, o próximo mandato começa a partir de novembro. Eu conversei com o Dr. Ricardo, que falou como foi a eleição e da expectativa dessa reta final da temporada com a CEL.
14: Doutor Ricardo, mais uma vez bem-vindo aqui na nossa programação. Como é que foi o pleito eleitoral? Chapa única? Foi aclamação? Né? Enfim, como é que transcorreu? Tudo bem?
15: Bom dia, Ferreira. Bom dia a todos. É, foi chapa única, né? A gente manteve grande parte da diretoria atual, com alguns novos nomes que vieram fazer parte da diretoria. E aí, para tocar nesses próximos 2 anos a CEL.
14: Para fazer uma análise, né? Foram 2 anos que está se fechando a partir de agora, né? Como é que foram os trabalhos, as metas foram todas cumpridas, o objetivo de trabalho dessa gestão?
15: Então, a gente pegou a CEL num momento ali conturbado, né? Num momento de realmente mudanças. Né? A gente conseguiu nesses 2 anos atingir as metas, sim. Né? Tivemos que dar um passo atrás no ano passado, né? Diminuímos nosso orçamento. Conseguimos terminar o ano com tudo em dia, tudo certo. Agora, esse ano, a gente já pôde fazer um investimento maior, com a vinda de um patrocinador maior, né? Um patrocínio maior que a gente obteve, né? Para conseguir fazer uma equipe mais competitiva para esse ano. E estamos terminando o ano agora é o que vale mesmo, né? A gente fala, mas não ficou tão bem colocado aqui ou ali. Na Liga Nacional, a gente está em terceiro, né? O que é uma ótima colocação. E na Série Ouro, a gente ficou lá em 10º lugar. Mas, a partir de agora, é o que vale, é o mata-mata. Então, daqui para frente, a gente também tem esperança de que o nosso time vá jogar o que a gente sempre esperou e que a gente chegue para as cabeças também nessa competição.
14: Bom, estamos praticamente fechando, né? E se encaminhando para a reta final da temporada, né? Você falou aí que agora são jogos decisivos, né? Uhum. Que teremos tanto na Liga Silver quanto na Série Ouro. Tivemos algumas saídas aí no decorrer do percurso, né? Alguns atletas que saíram, outros que vieram. Uhum. E deu para sentir que a equipe aos poucos vai se alinhando, né?
15: Isso é normal, né? A gente tem atleta que recebe proposta, atletas que recebe sondagem, atletas que não estão sendo tão utilizados pela comissão técnica. Isso acontece em qualquer equipe. Então, a gente vai organizando a casa e, como você mesmo falou, aos pouquinhos o grupo vai se fechando e a gente tem esperança que o resto do ano seja muito positivo.
14: Bom, a nova diretoria ficará pelos próximos 2 anos, já dá para começar a fazer um planejamento, né?
15: Sim.
14: E você falou que teve uma boa parte permanece, né, dos que estavam, mas teve algumas novidades, que alguns cargos ali, que pessoas novas que estão chegando também.
15: Sim. Eu quero frisar o seguinte, a mudança da diretoria, ela ocorre dia 22 de novembro. O que aconteceu? Quando nós assumimos no final de outubro, bem dizer, em novembro. Então era uma época assim, onde a gente teve que entender o funcionamento da CEL, pensar em contratações, pensar em orçamento, pensar em busca de patrocínios. Então ficou tudo muito apurado para nós. Então foi difícil para a gente naquela transição. E o que a gente pensou? Então na próxima transição, na próxima diretoria que vier assumir, porque a nossa ideia era terminarmos esse ano e mudarmos toda a diretoria. Mas aconteceu da gente continuar. Mas a nossa ideia era a seguinte, que quem fosse assumisse, já começasse a participar de todo o funcionamento da diretoria a partir de setembro e que lá no 22 de novembro já estivesse sabendo como estava funcionando, né? Já participou das contratações, já participou dos orçamentos, já participou da busca de patrocínio, então fica muito mais fácil. Nesses 2 anos a gente aprendeu muito, né? A gente apanhou para aprender, mas aprendemos como funciona a CEL hoje. E essa experiência já nos traz um pouco mais de tranquilidade para trocar a CEL nesses próximos 2 anos. E que na hora que a gente for entregar, aconteça isso de novo. Que a diretoria nova venha conosco os últimos 3, 4 meses, para que ela entenda todo o funcionamento e que não leve o mesmo barco que nós levamos lá atrás. Porque é difícil se assumir o negócio andando já, né? Então, com essa nossa ideia é que facilite e que a CEL se mantenha forte como ela é.
14: Até porque quando fazer essa mudança, né, em novembro, 22 de novembro, como você disse, né, praticamente as contratações, os encaminhamentos para a próxima temporada já vão estar todos feitos.
15: Tudo fechado, né? Nós já estamos há mais de 30 dias já procurando o mercado, conversando com atletas que permanecerão, alguns atletas ainda que estão jogando conosco que vão permanecer, a gente ainda não conversou, porque ainda não é o momento. Tem atletas que já têm vínculo com nós até o final do ano que vem, né? Então, aos pouquinhos, nós estamos alinhando, já junto com a comissão técnica, isso, assim, o professor Daniel deve continuar conosco, o Serginho deve continuar conosco, né? A comissão, a nossa ideia é manter ela, porque é uma comissão bem estruturada, que se dá bem, né? Não tem porque a gente pensar em mudar peças. E aí, com essa conversa, diretoria junto com a comissão, fica muito mais fácil você montar um elenco competitivo. Nós podemos pensar hoje, talvez, de diminuir um pouco o nosso orçamento, mas sem diminuir qualidade, né? E é o nosso objetivo para o ano que vem.
14: Muito bem. Falando um pouco das competições que nós temos esse ano, né? Falamos que temos a Liga Silver, tem jogos decisivos, está aguardando o adversário, né, para a próxima fase, que deverá ser ou o Camaquã ou o Sport, né? E na Série Ouro, que já está definido o confronto com o São Miguel, mas a CEL está trabalhando ali alguma coisa para tentar mudar a data desse confronto com o São Miguel, né?
15: O jogo está marcado primeiramente para o dia 12 e a volta dia 19. Dia 12 é em casa, dia 19 é lá em São Miguel. Mas devido a alguns eventos que ocorrerão aqui no município, nós estamos tentando alterar para o dia 13. Então, claro, existe toda a parte burocrática.
14: Seria no domingo, né?
15: No domingo, tentar levar para o domingo às 5 da tarde, no dia 13 de setembro agora. Então, assim, estamos em negociação junto ao São Miguel, porque os dois clubes têm que aceitar, né? Havendo a posição deles lá, um ok, aí a gente confirma para o dia 13 o jogo. Se eles não aceitarem, a gente tem que jogar dia 12, infelizmente.
14: Eu acredito que não deve ter problema para eles também, né? Mas é uma negociação que tem que ter um consenso entre as duas equipes. Isso. E a federação acatar, né?
15: A federação, a partir do momento que os dois clubes aceitam, a federação ela acata, né? Isso não tem essa imposição que tem que ser aquela data. Então, os dois clubes que tem que negociar, os dois aceitando, a federação acata.
14: A decisão deve sair nos próximos dias?
15: Hoje. A gente estava agora conversando com o nosso supervisor, com o Matheus. Ele está fazendo essa negociação para a gente ver se hoje já bate o martelo.
14: Bom, da Liga Silver, apesar que tem que aguardar o adversário, mas já tem uma possível data prevista para o confronto contra o vencedor do Camaquã Esporte?
15: Também é uma cobrança nossa junto à Liga Nacional, para que a gente tenha essa data, até pensando nesses jogos contra o São Miguel, né? Porque se o jogo ficar só lá para outubro, a gente pode até mudar um final de semana para frente os jogos, né? Agora, sem a gente saber, a gente assim fica meio amarrado com as datas.
1: Muito bem, obrigado, doutor Ricardo Marcos, presidente reeleito da CEL Chopinzinho, então, né? As datas ainda tá por se confirmar, né? Tanto na Ouro aí quanto na Liga Silver, né? Pode haver a mudança, né? E nos próximos dias pode haver novidade, inclusive no elenco da CEL, né? Há boatos aí sobre a possibilidade de saída de mais um atleta que recebeu proposta da Rússia, né? Difícil chegar, tem multa, mas os clubes pagando a multa não tem o que fazer, né? Mas ainda não vamos adiantar o nome, porque ainda não foi confirmado, né? Uma informação que saiu, foi ventilada ontem, e assim que se confirmar, estaremos também trazendo para os ouvintes aqui da programação, né? Pela Copa do Brasil, hoje à noite tem Grenal, 20h, Grêmio Internacional na Arena do Grêmio, vale vaga da semifinal da Copa do Brasil. 13h02.
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Informações de segurança pública, o setor policial, nas últimas horas, olha, nós tivemos um carro furtado aqui em Chopinzinho que foi recuperado pela polícia na Argentina. É uma ação da Brigada de Investigações da Unidade Regional 12, resultou na recuperação de um Gol com registro de furto em Chopinzinho. O veículo foi localizado em Bernardo Erigoje, na Argentina, e o motorista foi preso. A ocorrência foi registrada terça-feira à tarde, após investigadores argentinos receberem a informação através de intercâmbio de dados com a Polícia Militar Brasileira. O alerta indicava que um veículo com ordem de apreensão poderia estar circulando pela região da fronteira. Com as informações, os policiais argentinos intensificaram as patrulhas preventivas em Bernardo Erigoyen. Durante as buscas, a equipe localizou o Gol e iniciou acompanhamento até conseguir fazer a abordagem. O motorista foi identificado como um jovem de 23 anos, morador em Dionísio Cerqueira, Santa Catarina, ali na região da fronteira. Ele foi preso e encaminhado para a delegacia. O veículo foi apreendido e deverá permanecer à disposição das autoridades enquanto são adotadas as medidas necessárias para fazer a devolução ao proprietário. 13 horas e 7 minutos. 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Aguarde! 13 horas e 6 minutos. Uma operação conjunta da Polícia Civil e da Polícia Militar resultou na prisão de um homem de 51 anos por posse irregular de arma de fogo na manhã de hoje em Mangueirinha. A ação aconteceu por volta às 6 horas da manhã na comunidade de Canhada Funda, interior do município de Mangueirinha. Durante o cumprimento do mandado de busca e apreensão expedido pela vara criminal da comarca de Mangueirinha, os policiais apreenderam uma espingarda calibre 22 e dezenas de munições. O homem foi encaminhado para a delegacia de polícia para lavratura do auto de prisão em flagrante e permanece à disposição das autoridades. Uma mulher de 53 anos foi presa pela Polícia Militar após se envolver num acidente de trânsito ontem por volta das 18 horas em Francisco Beltrão. A colisão envolveu um Fox e uma moto ocupada por duas pessoas. Segundo a polícia, o acidente foi registrado após o automóvel colidir com a moto. Com o impacto, o condutor da moto teve uma fratura exposta na perna, enquanto o passageiro teve fratura da clavícula. As duas vítimas foram encaminhadas pelo Corpo de Bombeiros para o Hospital Regional. Durante o atendimento da ocorrência, os policiais constataram que a condutora do automóvel apresentava sinais de alteração de capacidade psicomotora, entre eles odor etílico e fala alterada. A mulher foi convidada a fazer o teste do bafômetro e se recusou. Diante disso, e pela constatação da equipe policial, ela recebeu voz de prisão e foi encaminhada para a delegacia para os demais procedimentos. 13 horas e 9 minutos. 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Agora são 13 horas e 9 minutos. Hora certa, 13h09. Nós vamos para o intervalo comercial rapidinho. Eu volto daqui a pouquinho trazendo mais informações. Nós tivemos uma operação do GAECO ontem com o cumprimento de mandados em Palmas e Dois Vizinhos. E essa informação eu trago daqui a pouquinho, depois do intervalo. 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
3: Agora são 13:13. 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Olha, o grupo Gaeco deflagrou ontem a Operação Mercado Oculto com o cumprimento de mandados no Paraná e Santa Catarina. A investigação aponta uma suposta estrutura empresarial e familiar que teria utilizado diferentes empresas para ocultar um grupo econômico, além de possíveis irregularidades relacionadas ao recolhimento de tributos e movimentações financeiras que podem caracterizar lavagem de dinheiro. Ao todo, 31 mandados de busca e apreensão foram expedidos pela Justiça. No Paraná, as diligências foram realizadas em Palmas e dois vizinhos. Em Santa Catarina, a operação aconteceu em Chapecó, Concórdia, Capinzal, Catanduvas e Pumirim, Irani, Joaçaba, Seara, Xanxerê e Xaxim, entre outras localidades. Durante as buscas, os agentes procuraram documentos, computadores, celulares e registros contábeis, fiscais e financeiros que possam auxiliar na apuração. Como parte das medidas determinadas pela Justiça, também foi autorizado o sequestro de bens e ativos financeiros dos investigados de até 8,9 milhões de reais. A sexta companhia da Polícia Rodoviária prendeu ontem um adolescente de 15 anos de idade na PR-280 em Renascença. Conforme informações, a polícia abordou um Corolla e durante a revista localizou uma mochila de um dos passageiros. Adolescente de 15 anos foi encontrado porções de maconha, cocaína, êxtase, além de R$5.150 em dinheiro. O adolescente relatou aos policiais que havia embarcado em Dionísio Cerqueira com destino a General Carneiro, onde faria a entrega do entorpecente. Pelo transporte, ele receberia R$2.000. O adolescente relatou aos policiais que havia embarcado em Dionísio Cerqueira e estava levando, portanto, a droga até General Carneiro. 13:15. Em Pato Branco, infração de trânsito. Ontem, 17:30, em patrulhamento pela Rua do Príncipe, bairro São Cristóvão, uma equipe da polícia avistou uma moto sendo conduzida sem a placa de identificação. Ao receber a ordem de parada, o condutor desobedeceu ao sinal e iniciou uma fuga. Avançou pela Avenida Tupi na contramão da direção no intuito de despistar a equipe, porém foi contido e abordado. Durante a identificação foi constatado, né, pela polícia que o condutor era menor de idade e não tinha habilitação. Ele relatou ter sofrido uma queda de um veículo, motivo pelo qual estaria sem a placa. Diante das infrações e do risco gerado ao trânsito, a moto foi apreendida e recolhida até o batalhão da Polícia Militar em Pato Branco. Ainda em Pato Branco, veículo recuperado com prisão de autor, ontem 18h30, na comunidade São Roque. A polícia foi acionada para averiguar a presença de um veículo abandonado em via pública. Os policiais foram até o local, lá na comunidade São Roque do Chopin, onde localizaram o automóvel Gol. Em consulta ao sistema, foi verificado que o veículo tinha alerta de furto. Em contato com a vítima, esta apresentou imagens de câmeras de segurança que registraram o momento em que um homem estacionou o automóvel no local e fugiu a pé. De posse das características físicas e vestimentas do suspeito, os policiais realizaram diligências nas imediações e abordaram um indivíduo já conhecido da polícia por práticas recorrentes de furto. Ao ser questionado, o abordado confessou espontaneamente ter subtraído o veículo no período da tarde, além de admitir a autoria de outros furtos anteriores. A vítima reconheceu o suspeito formalmente através de registro fotográfico. Diante da recuperação do bem e do estado de flagrância, o autor confessou, recebeu voz de prisão e teve seus direitos constitucionais assegurados, sendo encaminhado para a delegacia de polícia lá de Pato Branco. Nós tivemos ainda em Francisco Beltrão, a polícia foi acionada ontem à tarde, por volta das 15h25, no bairro Pinheirinho, cidade norte, lá de Francisco Beltrão, onde teria ocorrido uma briga no estacionamento de um supermercado envolvendo uma mulher e um adolescente de 17 anos. No local, a mulher relatou aos policiais que havia reconhecido o adolescente como sendo o autor do furto de sua bicicleta, ocorrido dias antes, no mesmo estacionamento, inclusive. Ao questioná-lo sobre o paradeiro da bicicleta, os dois iniciaram uma discussão que evoluiu para agressão física. Segundo as informações repassadas à equipe policial, a agressão teria sido iniciada pelo adolescente e a situação foi contida por populares. Diante dos fatos, as partes foram encaminhadas para a delegacia de Beltrão. Os responsáveis pelo adolescente foram acionados para acompanhá-lo durante o procedimento. Situação policial registrada lá em Francisco Beltrão. 13h19. Estamos finalizando a edição do número 13.730 do Rotativa 102 desta quinta-feira, dia 3 de setembro. Volto amanhã nesse mesmo horário. A todos uma boa tarde, até lá.
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1: Olha a hora, gente, são 1:21. Alô, você, muito boa tarde. Estou chegando para lhe fazer companhia até às 15 com o melhor da música sertaneja, né? Melhor sequência da música sertaneja, você ouve aqui na Nossa FM. Apresentação do Top Sertanejo de Adilson Cândido. Primeirinha chegando com Ana Castela e Trio Paradá.

0: 1:28.
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Uma da tarde, 36 minutos, 1:36. Olha, pra você que tá ligadinho curtindo aqui o nosso programa. É, e mandar o seu nome completo, você vai concorrer aí a uma mesa pro show do Alexandre Pires, né? A nossa FM está dando pra você aí uma mesa pro show do Alexandre Pires. Pra você concorrer nome completo. Qual música que você gosta aí do Alexandre Pires? Manda, canta um pedacinho, manda pra nós aí, né? Vamos fazer uma surpresa ainda, né? É só pra você ficar ligadinho, curtindo aqui a nossa programação. Pode ser que tenha surpresa ainda aqui no nosso programa, viu, gente? Então, bora lá. Nome completo e de onde você está ouvindo aí a nossa programação, né? E qual música você

0: Olha, tem uma mesa pro show do Alexandre Pires, nome completo, pra você concorrer. Aliás, diga-se de passagem, um super show, viu, gente? Pagonejo bom. Se você não for, só você não vai. Vai ser uma super festa. E a nossa FM está presenteando você nessa tarde de...
1: chama de princesa.
0: Quinta-feira, com uma mesa, né? Pra 8 pessoas. Uma mesa pra 8 pessoas. Na faixa. Bora lá, gente. 98413-4946.

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inverno que esquenta. Você ligadinho curtindo aqui a nossa programação. Obrigado pela sua audiência, pela sua preferência, né? Pessoal que sempre se liga aqui na 102,9, né? E para você participar, 98413-4946, né? 98413-4946. E claro, nós vamos aqui atendendo a sua indicação, né? Lembrando, uma mesa pro show Zaço amanhã do Alexandre Pires, viu, gente? É show nacional aqui em Chopinzinho, né? Está fazendo grande sucesso o Pagonejo Bom, né? Mais de 2 horas de show amanhã aqui em Chopinzinho, né? Um abraço aí pro Nilson Palmeirense, ligado, curtindo a nossa, Elisete Gai da linha Bahia, Alexandre Pires, tá, show do Alexandre Pires, José Joelmo dos Santos, família aqui participando, Evandro Alves de Ramos, Luiz Miranda e João Miranda, estão participando aqui do sorteio, a Geise Kelly Lopes de Saudade do Iguaçu, Wesley Ruter, Claudiomil Fragoso, Ednir Batista Pirazoli, Kelly Ramos de São João, Ângela Conrado Machado, Rio Bonito de Iguaçu, Beloni, Ricardo, Silvana Panceira, Camila Vasconcelos de Foz do Jordão, Gleice Bido, João Pedro Teles Mendes, uma ótima tarde, obrigado pela audiência aí, Cleci. Luciano Barbosa do Candói, Antônio Celso Vieira Cardoso. Lembrando, viu, gente, no momento que a gente fazer o sorteio aqui no programa, o ganhador ou ganhadora tem que dar um ok que tá ouvindo aí o nosso programa. Caso ao contrário, nós vamos fazer o sorteio novamente. Então, se a gente já vai fazer o sorteio um pouco antes do final do programa, justamente para o ganhador ou ganhadora mandar um ok que está ouvindo aqui o programa. Fez o sorteio, não deu ok, a gente faz o sorteio para outro ouvinte, tá bom? É o formato aqui do sorteio da nossa FM. Rosinei Barbosa, Tatiana e Vitória e José Érico Ferreira, de Honório Serpa, ouvindo aqui o nosso programa. Estão participando, né? Verônica dos Santos de Chopinzinho. José Osmar Gomes de Pato Branco, né? Ligadinho, curtindo aqui a programação da 102. Edna Soares, Ana Carla Zanotto Gris, também tá ligadinha participando. Quem mais? Adriele Anselmo, estamos à escuta. Uma ótima tarde a todos, né? E olha, lembrando, viu, gente, você que tá ouvindo aqui o nosso programa e não tá seguindo o Boteco lá no Instagram, vai lá, é Boteco 102. E começa a seguir aí nós lá no Instagram, né? É Boteco 102. E para participar do sorteio aqui da mesa para 8 pessoas do Alexandre Pires, 98413-4946, né? Atendendo a indicação do ouvinte, 6 para as 14.

Olha, agora a gente são 1:57, 1:57. E ele que estará amanhã aqui em Chopinzinho, né? Alexandre Pires e Jean Giovanni. Pagonejo bom. Tá na nossa, tá bom demais.

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Olha, agora, gente, são 2:06, 2:06. 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Um abraço aí pro pessoal da Borracharia do Marreta. Ah, tá com o radinho ligado lá, curtindo aqui o nosso programa. E estão participando, viu, Marreta? Estão participando aqui do sorteio da mesa, né? Também quero mandar um abraço aqui pra Caroline Vitória e o Anselmo Cardoso. Estão participando também. É uma mesa para 8 pessoas, viu, gente? É uma mesa para 8 pessoas. Fazer a festa, né? E olha, eu vou falar para você, se vai assistir um super show, está fazendo um tremendo sucesso em todo o nosso Brasil e fora dele também. Pagonejo Bom. É a música, o pagode misturado com sertanejo, né? Eita, coisa boa. Nego Márcio Deonório Serpa, forte abraço, pessoal da do posto de lavagem MM. Aí, Honório Serpa, né? Corredião ligado. Abraço pra vocês, pesado. Obrigado pela audiência, né? Adriana Souza e também o Anselmo Cardoso. Marlene Comim concorrendo. Não é ingresso, viu, gente? É a mesa com 8 para 8 pessoas, né? Estamos a caminho de Candói. Eu, Renan e o Claudemar. Gostaria de participar do sorteio. Roda a música boa pra nós aí ouvir, né? Renan Lagos. O Mike Suel Oliveira Nunes. Também concorrendo. O Claude Rossato. Na escuta, participando do sorteio da mesa também. Um abraço, Claude. Obrigado aí pela audiência, pela preferência, né? Além da mesa, eu tenho aí o sorteio de um copo personalizado do Alexandre Pires, né? Então, quem ganhar o sorteio da mesa vai levar um copo personalizado aí do Alexandre Pires, né? Personalizado com a data e Shoppingzinho. Quem tem o contato do Adilson, tá lá, né? No WhatsApp, né? Paulo Dalmas tá concorrendo. Rejane Frigo também tá concorrendo. Rafael Lorini de Sulina. Você vai ter além de você ganhar a mesa na faixa, você vai ter um copo personalizado da festa. Copo personalizado aí do Alexandre Pires com o nome de Shoppingzinho e a data do evento, né? 2:10.

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12: Esquenta, né, Vini? Inverno que esquenta, que inverno é esse, né? Ah, hein, Marco Vinícius? Uma mesa para 8 pessoas e um copo personalizado do Alexandre Pires. Bora lá, mandar o seu nome completo. Eu vou postar no Instagram do Boteco. Você que não tá seguindo o Boteco lá no Instagram, vai lá e começa a seguir. É Boteco 102. Vai lá, começa a seguir. Eu já vou postar o copo lá pra você dar uma olhadinha, né? Enquanto isso, dá tempo de você mandar o seu nome completo e concorrer aqui à mesa pra 8 pessoas, o copo personalizado. Tá bom, gente? Super show. E você não vai se arrepender, vai assistir na faixa, né? Sammy Rito.

0: Paraná. Mó bom, né? Um abraço pro pessoal da Mecânica Mazorana, estão com o radião ligado, curtindo aqui a 102,9. Meu amigo Lauri, a Vera, toda a equipe, né? Tava sem luz, eu vi que postaram ali que tava sem luz lá na mecânica. Voltou já, Mazorana? Pra nós avisar o pessoal aí, né? Um abraço aí pro Mazorana, obrigado pela audiência, pela preferência, aqui sempre com a nossa FM, né? Olha, eu quero falar pra você que domingo tem almoço na comunidade de São Luís, né? Almoço aí na comunidade de São Luís, o valor do almoço é apenas R$45 adulto, é isso mesmo, R$45 adulto, todo mundo convidado a participar domingo aí na comunidade de São Luís, delicioso almoço e todo o lucro será revertido para melhorias na igreja. Então, você é nosso convidado especial. Um abraço para todo o pessoal da comunidade de São Luís, domingão então tem um delicioso almoço e todo mundo convidado, até às quatro é para retornar a luz lá no na mecânica Mazorana, né, Lauri? Nosso amigo Mazorana, né? Sempre com o radião ligado, curtindo aqui a 102,9. Daqui uns dias vai sair, diz que vai ser um costelão de novo lá na chácara, né? Tamo só pelo venham. Que barbaridade, né? Um abraço aí pro a Luciane da Silva, o Rudinei Vanelli, ligadinho, curtindo aqui a 102,9 e também a Darcília Geller, ligadinha, curtindo aqui a 102.
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3: Carro furtado em Chopinzinho é recuperado na Argentina e motorista é preso.

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1: Uma ação da Brigada de Investigações da Unidade Regional 12ª resultou na recuperação de um veículo Gol com registro de furto em Chopinzinho. O veículo foi localizado em Bernardo Irigoyen, da Argentina, e o motorista acabou sendo preso. A ocorrência foi registrada na tarde da última terça-feira após investigadores argentinos receberem a informação por meio de intercâmbio de dados com a Polícia Militar Brasileira. O alerta indicava que um veículo com ordem de apreensão poderia estar circulando pela região da fronteira. Com as informações, os policiais argentinos intensificaram as patrulhas preventivas em Bernardo Irigoyen. Durante as buscas, a equipe localizou um veículo Gol e iniciou o acompanhamento até conseguir fazer abordagem. O motorista foi identificado como um jovem de 23 anos, morador em Dionísio Cerqueira, no lado brasileiro, em Santa Catarina. Ele foi preso e encaminhado para a delegacia local para os procedimentos. O veículo foi apreendido e deverá ficar à disposição das autoridades enquanto são adotadas as medidas necessárias relacionadas à ocorrência e posterior restituição ao proprietário. Com informações, Marcos Ferreira.
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17: Nossa FM, daqui a pouquinho sorteio, né? Não mandou seu nome ainda, dá tempo. Uma mesa para 8 pessoas e um copo personalizado pro show amanhã do Alexandre Pinho.

0: Mato Grosso e Matias. Memória. Um abraço pro Birajara, o Bira, lá de Pato Branco, né? Vamos pro sorteio, vamos saber quem leva então. Aí o a mesa e o copo personalizado. Vamos lá?
1: Precisamos começar.
0: Agradecendo a todos que já mandaram mensagem, né? Participaram aqui do nosso programa. Ganhador, Márcio Dalmuti. Passaram aqui na emissora para retirar a mesa, né? Márcio Dalmuti. Obrigado a todos que mandaram mensagem e participaram. Ganhador da mesa e do copo personalizado, né? Márcio Dalmuti. Um abraço, gente.

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1: Oi, gente! Alô, alô, meu povo! Muito boa tarde, baileiros do meu coração! O nosso Clube 102 está no ar só com as melhores bandinhas pra você. Você que gosta da boa música do bailão, você está na melhor programação na nossa FM. Claro, apresentação Pamela Fernanda, já sabe, você quem comanda a parte musical. Você participa no 469-8413-4946. Esse é o nosso contatinho. Vem pedir o seu sucesso favorito do bailão. Nesta tarde linda, um sol brilhando lá fora, a temperatura nesse exato momento aqui em Chopinzinha de 24 graus. 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

0: 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Eu volto já. 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

Tá na nossa, tá bom demais. 3:18. É o nosso bailão, o nosso Clube 102, só com as melhores bandinhas do sul do Brasil. Alô, pessoal de saudade, boa tarde pra vocês. Leonice Neves concorrendo e família, todos amigos também. Todos querem ingressos pra curtir domingão, o show de bandas vai ser incrível. Eu já garanti o meu, estarei lá com certeza. Boa tarde pro Nando também, na peleia. E ouvindo aqui a 102, trabalhando, dirigindo, ao som das melhores do Sul. Ângela Conrado Machado, do Rio Bonito do Iguaçu também, pedindo uma do Corpo e Alma Bandida. Beijo pra Ana Paula Col. Ana maravilhosa, um beijo pra você, minha querida. Obrigada por sempre lembrar aqui da nossa equipe. Obrigada por sempre estar ouvindo aqui a programação. Sei que tu gosta dessa música, então aumenta o volume do seu rádio.

0: 6h24 é o nosso bailão, nosso Clube 102, te fazendo companhia com o melhor da música, informação, descontração e prêmios. E hoje, meu povo querido, aumenta aí o volume do seu rádio. 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
0: Isso aí, 3 horas e 31 minutos.

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5: Polícia Civil e Polícia Militar prendem homem por posse ilegal de arma de fogo em Mangueirinha.

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1: Uma operação conjunta entre as polícias civil e militar resultou na prisão de um homem de 51 anos de idade por posse irregular de arma de fogo na manhã de hoje. A ação ocorreu por volta das 6 horas da manhã na comunidade de Canhada Funda, interior do município de Mangueirinha. Durante o cumprimento de um mandado de busca e apreensão expedido pela vara criminal da comarca local, os policiais apreenderam uma espingarda calibre 22, além de dezenas de munições. O homem foi encaminhado para a delegacia de polícia civil para lavratura do auto de prisão em flagrante e permanece à disposição da justiça. Com informações, Marcos Ferreira.
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Tá na nossa, tá bom demais. É o nosso bailão, é o nosso Clube 102, hoje com ingressos pra você curtir o show de bandas Domingão no Esplendor e Centro de Eventos. Então vem pra cá, você que ainda não participou, manda seu nome no 469-8413-4946. Boa tarde pra Adri. Adri está concorrendo sim, Adriele Anselmo. Um alô pro Max, querida amiga, indicação do Max, brilha som. Boa tarde pro Vanderlei Vaz, pessoal lá de Pato Branco. Boa tarde pra Adriana Souza Anselmo, também concorrendo. Beijo pra você, minha querida, tudo de bom. Um alô pra Angela Oliveira. Também pedindo rainha musical Bilu Bilu, oferecendo pra todos os ouvintes aqui da rádio. Se toca essa música, ela gosta. Eu vou mandar sim. Então, a Ângela pedindo música para todos os ouvintes aqui da nossa programação. Evandro Dalitese de Mangueirinha também concorrendo ao ingresso. Clarice Blanc, um beijo para você, Clarice. Obrigada pela participação. Aline Castilho, tem uma galera aqui que é isso, hein? Nesse evento incrível no Esplendor e Centro de Eventos, mais um evento com a marca da Roça Produções. Organização incrível, pessoal em toda a região se mobilizando para estar domingão lá no Esplendor. Corpo e Alma, vai animar sim esse evento. Tem Corpo e Alma, tem K3, tem Marcos Paz aí, banda, tem Raquel Teixeira, uma programação incrível pra você, ouvinte. Então vem pra cá e participe. Ainda tem John Albert e banda. Tá bom pra você? São mais de 10 horas de festa. Quero ver tu aguentar.

0: 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Já já tem mais bailão pra você. Bora participar, porque eu tenho ingressos. 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

0: Tá na nossa, tá bom demais. 4:04, mais que tal? E meu povo querido, vocês estão arrasando aqui no WhatsApp nas indicações musicais. Boa tarde pro Cláudio de Cantagalo. Alô, povo lá de São João. Beijo pra Juliana Conceição. Alô pra Fabiana de São João, pedindo Conversa de Cigana. Fabiana, Claudinei, povo querido, nossos vizinhos, logo ali em São João, né? Obrigada pela audiência, estão concorrendo sim aos nossos presentes de hoje. Temos ingressos para você curtir o show de bandas Domingão no Esplendor. Alô, Leandro da Silva, boa tarde para você. Vivi Cardoso do Candói, beijo, minha querida, tá pedindo também Corpo e Alma. Tudo de bom, Vivi. Alô pra Jonice Gomes Moreira Costa, também participando e concorrendo. Temos áudios, boa tarde.
1: Boa tarde, minha amiga Pamela, tudo bem? Foi possível, manda música pra nós hoje, especialmente pra minha mãe, Dona Maria, que tá completando mais um aniversário, 77 anos, se não me engano.
0: Mas que tal?
1: Feliz aniversário pra ela, fala que eu amo muito ela, e põe a música Feliz Aniversário. E põe aí no participação dos ingressos aí. Se ganhar, muito obrigado. E tá na nossa, tá bom demais. Uma ótima tarde.
0: Valeu, Nilson. Pra você, pra sua mãe, muita saúde, muito amor e muita paz pra todos que estão pagando a festa hoje. Que Deus abençoe hoje e sempre.

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Seu oi, um beijo pra você, minha querida Paula Klasman, de Concórdia. Tudo de bom, pedindo os atuais Barco do Amor. Um grande abraço também pro Adilson, pedindo música aqui na programação. Rosinei, beijo pra você, querida. Edson Soares Santos, também concorrendo. João, beijão, a Ivonete, Marques, Jaime Rodrigues, a Diane Vieira, também participando e concorrendo. Um alô para Lu Borga, boa tarde Lu, Cláudio Fragoso, Leodemar Bueno, pessoal lá do Candói, um grande abraço para vocês também. Tudo de bom, quem tá aproveitando uma folguinha hoje é Angélica Machado, beijo Angélica, tudo de bom para você, para todos aí do Rio Bonito do Iguaçu, pessoal querido que sempre estão na programação aqui da 102,9. 4h21, bora lá de bailão, indicação do ouvinte é Céu e Cantos. Peraí que não é a morena disfarçada, é a misteriosa. Agora sim!

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2: Operação do GAECO cumpre mandados em Palmas e dois vizinhos.
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2: O GAECO deflagrou na manhã de ontem a operação Mercado Oculto, com o cumprimento de mandados em cidades do Paraná e Santa Catarina. A investigação apura uma suposta estrutura empresarial e familiar que teria utilizado diferentes empresas para ocultar um grupo econômico, além de possíveis irregularidades relacionadas ao recolhimento de tributos e movimentações financeiras que podem caracterizar lavagem de dinheiro. Ao todo, 31 mandados de busca e apreensão foram expedidos pela Justiça. No Paraná, as diligências aconteceram em Palmas e dois vizinhos. Em Santa Catarina, a operação também alcança municípios como Chapecó, Concórdia, Capinzal, Catanduvas, Ipumirim, Irani, Joaçaba, Seara, Xanxerê e Xaxim, além de outras localidades. Durante as buscas, os agentes procuraram documentos, computadores, celulares e registros contábeis fiscais e financeiros que possam auxiliar na apuração. Como parte das medidas determinadas pela Justiça, também foi autorizado o sequestro de bens e ativos financeiros dos investigados em até R$8.900.000. Com informações, Marcos Ferreira.
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Nossa, FM, 20 minutos faltando para as 5 horas. É o nosso bailão, nosso Clube 102, só bandinha, só as melhores do sul do Brasil para você, querido ouvinte. Tem muita gente aqui no WhatsApp para mandar aquele alô. Galera da BM Hortifruti em São João também na escuta. O João, Ângela, Teodoro, Esquito estão pedindo sucesso. Três Vícios, adoro também essa música. Comecei o programa hoje, inclusive, com ela, viu, Esquito? Um grande abraço pra você. Boa tarde também pro Pedro Amaral da Invernadinha. Um alô pra Diane dos Santos, a Débora Shows e concorrendo também. Cláudio da Palmeirinha do Iguaçu. Grande abraço pra você, Cláudio. Obrigada pela participação. Um alô pro José Osmar Gomes de Pato Branco, também pedindo uma do Terceira Dimensão. Brilhação, a indicação do Douglas, pessoal da Construtora Bloss, lá de Bom Sucesso. Beijo especial para Liane de Coronel Vivida. Beijo, Liane. Rodei sim para você, Morena Misteriosa. Valquíria Fagundes, Evandro Duarte concorrendo também. Ana Maria de Oliveira do São Sebastião. Marlene também concorrendo. Natália Bonfante. Beijo para vocês. Obrigado pelo carinho da companhia. Vanderlei Vaz de Campos. Tudo de bom, meu povo querido. Bora lá de bailão. San Marino, daqui a pouco tem os atuais também na nossa FM.

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1: Tá na nossa, tá bom demais. 4 minutos faltando para as 5h. Atenção, ganhadores dos ingressos pro tradicional show de bandas Domingão no Esplendores Centro de Eventos. Quero mandar antes um alô especial pro Dininho ouvindo aqui a nossa programação. Um grande abraço, meu amigo. Tudo de bom, que Deus abençoe você, todos aí de Coronel Vivida, Débora Bolzani também participando aqui da programação. Obrigada pela audiência, viu, Débora? Seja sempre bem-vinda aqui na nossa programação. Um alô especial para Josiane Santin também participando. E agora o sorteio, né? Chega de alô e vamos pro sorteio, que tá na hora de encerrar o programa. Quem faturou os ingressos foram Luana Borga e Aline Castilho. Luana Borga, Aline Castilho, é nome na lista, não precisa retirar aqui na rádio, tá bom, meu povo querido? Desejo a todos uma abençoada quinta-feira. Volto amanhã, 8h25, mais ou menos, estou no ar com vocês. Um grande beijo, fiquem com Deus. Fui.
2: Você fica

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5: Maravilha, alô, alô, alô, alô, meu povo. Estamos chegando. Estamos de volta aqui na nossa FM e agora com o Terra Brasil. É mais um programa líder em audiência. Da minha, da sua, da...
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5: É quinta-feira, quintou, 3 de setembro. Nós vamos juntos até às 7 da noite, colados, juntos e misturados aqui na nossa, tá bom? E eu, claro, conto com você, com a sua participação, no nosso WhatsApp. 46 98413-4946. Fala comigo, manda seu áudio, manda sua mensagem de texto, áudio até 20 segundos. E finalizando com Tá Na Nossa, tá bom demais, combinado? Vamos que vamos então, viu gente? 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Então vem que aqui tem. Manda seu nome, nome completo para participar da programação e boa sorte!
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5: Estamos chegando, oscilando entre o ótimo e o maravilhoso na nossa FM. Aô! Potência!

0: Isso aí é modão, né, gente? É trio parada dura das antigas. A blusa vermelha. Tá na nossa, tá no Terra Brasil. Tá com Everaldo Cândido.
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0: E vamos que vamos, né? Vamos que vamos aqui na nossa FM, tá na nossa. Tá bom demais. 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Alô, alô, pessoal curtindo a programação, a Cristiane, Reserva Indígena Mangueirinha, curtindo a programação, na folga com o filho Rian e Ionan, né? E família, valeu, obrigado. Obrigado pela sintonia aí, tá bom? A Cristiane. Eu vim te chamando a programação aqui, ó.
1: Ih, Jeron!
0: Opa!
1: Buenas!
0: Buenas! Meu amigo Vacaria, diretamente de Guarapuava, um grande abraço, meu amigo!
2: Boa tarde, tudo bem?
0: Ótimo!
2: Toca pra nós aí o Guasca e o Gay, Moraizinho. Forte abraço! Tá na nossa, é bom demais!
0: Valeu, valeu, valeu aí, meu amigo! É, quem mais tá curtindo a nossa programação aqui? A Rose Silva, São Roque, Foz do Jordão, me coloca no sorteio. Tá concorrendo aí, tá bom, minha amiga? Rose Silva, São Roque, Foz do Jordão, um abraço.
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4: Feijão carioca, saca 60 quilos, 280. Feijão preto, saca 60 quilos, 230. Milho, saca 60 quilos, R$63. Soja, saca 60 quilos, 138. Trigo, aliás, boi em pé, arroba 363. Suíno em pé, carne, o quilo, 4,60. Vaca em pé, arroba 315. Cotação do mercado agrícola para hoje, quinta-feira, com dados fornecidos pelo DERAL.
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5: Estão indo pra Chopinzinho.
4: Ó.
5: Manda Noite Triste com... Galera, Barros e Leonardo, pra nós. Beleza. Só mais um pouquinho da hipoteca daí.
4: Não, sei que é Quake, velho. Eita, bodega. Mais um pouquinho depois bodega, diz o Quake, né?
6: Ele gosta.
4: Ele gosta. Eita, Quake. Um abraço. Quem mais tá chegando aqui? Pessoal da pintura ligado na nossa FM. Obrigado pela sintonia aí, moçada. Valcir. Valdir. Valeu. Obrigado pela participação, né? Oi, Damira Amaral, Pato Branco. Tá ligado na programação. Hoje tem Grenal, né? O jogo da volta. No primeiro jogo deu 0-0, né? 0-0. E o jogo da volta. Oi, Damir, tá. E hoje vai dar 2-0 pro Grêmio. O Grêmio diz que vai ganhar hoje, né? Diz que não. O Damir tá falando. Vai ganhar 2-0. Hoje é na casa do Grêmio. Vai ser um jogão, né, gente? O Grenal sempre é bom da gente ver, né? Mesmo que não torça pra nenhum dos times, mas é bom. Valeu, Idamir. Boa sorte pro Grêmio aí, né?
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Chico Rei Paraná é modão, gente. É moda boa, moda bruta. Pra desbotar a saudade. 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Olha, foi encontrado habilitação e um cartão de crédito em nome de Geraldo Chiquini. Tá lá no bar do Valde, no bairro Nossa Senhora.

0: Senhora Aparecida, tá bom? Atenção, o pessoal encontrou e deixou lá, né? É, cartão e habilitação em nome de Geraldo Chiquini. Tá no bar do Valdo e no bairro Nossa Senhora Aparecida. E o Valdo tá lá ligadaço aqui no nosso programa, né, Valdo? Porque se é assim, vai de Siri. Acho que é bárbaro. Grande, pai. Abraço, vamos que vamos aí, né? Olha, o pessoal lá de Santa Rosa acompanhando a programação, um abraço, obrigado pela sintonia. O pessoal dos morangos aí, né? Valeu. E vamos que vamos com Terra Brasil, gente, intervalo rapidinho.
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0: Agora 5:46.
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0: Valéria Barros, Leonardo, na programação Nossa FM Terra Brasil. 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Vamos para o intervalo, gente. Vamos para a oração da Ave Maria. Uma pausa aqui no nosso Terra Brasil para reflexão, para oração. E já já a gente volta. Tá na nossa, tá no Terra Brasil. Tá com o Everaldo Cândido, tá bom demais.
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2: 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O ano jubilar também é para você. É tempo de renovar a fé, buscar a sentido e fazer a diferença no mundo. Deus te chama a ser protagonista da esperança. Participe dos encontros, viva a missão e mostre que a juventude também trilha um caminho em busca da santidade e coerência de vida. Deixe Deus transformar sua vida. A porta está aberta e Jesus te espera. Franciscanos, compartilhando a paz e o bem.
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3: O anjo do Senhor anunciou a Maria,
4: e ela concebeu do Espírito Santo.
3: Ave Maria, cheia de graça, o Senhor é convosco, bendita sois vós entre as mulheres, e bendito é o fruto do vosso ventre, Jesus.
4: Santa Maria, Mãe de Deus, rogai por nós, pecadores, agora e na hora de nossa morte. Amém.
3: Eis aqui a serva do Senhor.
4: Faça-se em mim segundo a vossa palavra.
3: Ave Maria, cheia de graça, o Senhor é convosco. Bendita sois vós entre as mulheres, e bendito é o fruto do vosso ventre, Jesus.
4: Santa Maria, Mãe de Deus, rogai por nós, pecadores, agora e na hora de nossa morte. Amém.
3: E o Verbo se fez carne
4: e habitou entre nós.
3: Ave Maria, cheia de graça, o Senhor é convosco. Bendita sois vós entre as mulheres, e bendito é o fruto do vosso ventre, Jesus.
4: Santa Maria, Mãe de Deus, rogai por nós, pecadores, agora e na hora de nossa morte. Amém.
3: Rogai por nós, Santa Mãe de Deus,
4: para que sejamos dignos das promessas de Cristo.
3: Oremos. Infundi, Senhor, nós os pedimos a vossa graça em nossas almas, para que, conhecendo pela mensagem do anjo a encarnação do vosso Filho, cheguemos por sua paixão e cruz à glória da ressurreição. Por Cristo nosso Senhor.
4: Amém.
3: Glória ao Pai, ao Filho e ao Espírito Santo.

0: O salmista diz: Tua palavra é lâmpada para os meus pés e luz para o meu caminho. A Bíblia é essa luz que nos orienta quando não sabemos por onde seguir. Vivemos tempos de incerteza, de mudanças rápidas, de desafios que muitas vezes nos assustam. A palavra de Deus não nos dá respostas prontas, mas nos oferece sabedoria. Ela nos ajuda a discernir, a compreender, a escolher o que é bom. Nos Evangelhos, Jesus nos mostra o caminho da misericórdia, da justiça e da paz. Ele nos ensina a amar, a perdoar, a servir. Quando deixamos que a palavra ilumine nossas decisões, nossa vida se torna mais leve, mais verdadeira, mais cheia de sentido. A Bíblia também nos consola. Em momentos de dor, ela nos lembra que Deus está perto dos que sofrem. Em momentos de alegria, ela nos convida a agradecer. Em momentos de dúvida, ela nos fortalece. Que a palavra de Deus seja hoje a luz que ilumina seu caminho. Não caminhe sozinho, caminhe com a Escritura na mão e com Deus no coração.
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E vamos que vamos, estamos de volta aí na segunda e última hora do Terra Brasil, aqui pela nossa FM, tá na nossa, tá bom demais. Eu sou Everaldo Cândido fazendo companhia pra você, tá bom? Até às 7 da noite nós estamos aqui.

Tá aí, gente, amanhã aqui em Shoppingzinho, Alexandre Pires, essa aí fez sucesso também, né? O Mineirinho, lembrou dessa? Essa do Alexandre Pires, né? Da época do Sol Pra Contrariar, né? Gente, amanhã aqui em Shoppingzinho, Alexandre Pires, imperdível, mais de 2 horas de show. Vai sair essa ao vivo aqui, você vai cantar junto com certeza, né? E tá valendo aqui ingresso para esse showzaço. É a turnê Pagonê Jubão. Ingresso e também um copo personalizado do Alexandre Pires. Manda seu nome completo para concorrer e boa sorte. Daqui a pouquinho o sorteio.

na nossa, tá no Terra Brasil, tá com o Everaldo Cândido. Então, tá bom demais.

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2: A partir de amanhã, a formação de um sistema de baixa pressão na região do Paraguai favorece o aumento das condições de instabilidade no Paraná, com previsão de pancadas de chuva e trovoadas em diferentes regiões do estado. A sexta-feira em Chopinzinho terá mínima de 15, máxima 24 graus. Probabilidade de chuva 98%. 3,7 milímetros para amanhã. Informações que estão no site do CIMEPAR.
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2: Nossa FM, agora 6:27.
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5: Ministério Público e Polícia Civil cumprem mandados em órgãos públicos em Rio Bonito do Iguaçu.

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1: O Ministério Público do Paraná e a Polícia Civil cumpriram ontem mandados de busca e apreensão em órgãos públicos de Rio Bonito do Iguaçu. A ação faz parte de uma investigação que apura possível crime de peculato envolvendo bens e donativos destinados a pessoas atingidas pelo tornado que devastou o município. As ordens judiciais foram cumpridas por equipes da 2ª Subdivisão Policial de Laranjeiras do Sul, em conjunto com o Ministério Público, na sede da Secretaria Municipal de Assistência Social e no barracão do Centro de Eventos de Rio Bonito do Iguaçu. Nos locais estavam armazenados bens, alimentos e outros mantimentos arrecadados para posterior distribuição às famílias atingidas pelo desastre natural. Segundo as autoridades, a operação busca reunir novos elementos para esclarecer a destinação dos donativos e verificar se houve eventual apropriação, desvio ou utilização indevida de materiais que estavam sob administração ou custódia do poder público e deveriam ser destinados ao atendimento da população afetada pelo tornado. Durante as buscas, foram apreendidos documentos e equipamentos de informática, entre eles notebooks considerados de interesse para as investigações. Todo o material recolhido será submetido à análise técnica e confrontado com as demais informações já reunidas no procedimento investigativo. O objetivo é esclarecer as circunstâncias dos fatos e verificar se houve eventual responsabilidade criminal. Com informações, Marcos Ferreira.
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3: Nossa FM, agora 6:46.
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11: Muito bem, atenção, atenção, Verônica dos Santos e Adriane Souza Anselmo Cardoso. Vocês acabam de ganhar ingresso aqui para o show do Alexandre Pires e cada uma também vai levar um copo personalizado, tá legal? Passa amanhã em horário comercial retirar aqui na portaria da emissora a Verônica dos Santos e Adriane Souza Anselmo Cardoso ganharam ingressos para o show do Alexandre Pires amanhã e também um copo personalizado. Valeu, gente, um abraço, boa noite, fiquem com Deus, que é a melhor companhia e que graças a ele a vida continua.

0: 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Obrigado pela sua audiência e até o próximo programa.
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Tô chegando, Evandro Artuzzi na área, começando por aqui o Companhia de Amigos, hoje, quinta-feira, dia 3 de setembro de 2026, a partir de agora até as 9 da noite, 2 horas de música, 2 horas de entretenimento e de boa companhia para você que tá ligado com a nossa FM. Um grande abraço, você na região toda, quem esteve até agora há pouquinho com Everaldo Cândido no Terra Brasil, eu convido a permanecer ligado, sintonizado no 102,9 da maior audiência regional da nossa FM, para ficar junto comigo, Evandro Artuzzi, aqui no Companhia de Amigos. E a gente começa já o programa desta quinta-feira com boas músicas para animar sua noite. Bora curtir junto.

0: companhia de amigos, fechando aqui o primeiro bloco com Gustavo Lima, cabelo cor de ouro, antes teve Renato e seus Blue Caps, Menina Linda, e a abertura de hoje ficou por conta do musical JM, Os Olhos. Se liga aí, porque se tá na nossa, tá bom demais. Eu volto já já.
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0: Nós seguimos por aqui com o nosso Companhia de Amigos, nesta noite maravilhosa, embalando você, você que tá aí trabalhando, você que tá descansando já, você que tá na estrada dando aquela carona pra gente, muitíssimo obrigado. 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Agora tem música, né? Música pra você que tá ligado aqui, abrindo mais uma super sequência. Bora curtir!

0: 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Saúde. Você curte aqui no Companhia. André Renner com Banda Passarela, Bar da Esquina. Também teve Leandro e Leonardo, Bate Coração. E o bloco foi aberto pelos Tiranos, Chamamé Sem Fronteira. O Companhia volta daqui a pouquinho. Fica ligado.
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tá na nossa, tá bom demais. Evandro Artuso por aqui, o companhia de amigos com você, desejando tudo de bom, tudo de melhor, com aquele recado da Bela História. 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Companhia de amigos, seguindo por aqui, desejando a você que está me acompanhando uma excelente noite. Tem mais três aqui pra gente curtir juntinhos. Eu de cá, você de lá. Sobe o som.

0: Por aqui com Rick Renner, Bandida. Também teve o grupo Safira, Fé na Ferida. E o primeiro sucesso do bloco foi com Roberta Miranda, a participação da Solange Almeida, Meu Dengo. Tá na nossa, tá bom demais. Tá no Companhia? Tá melhor ainda. 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
0: Ótima noite pra você ligando aqui no Companhia de Amigos. 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

Só as melhores tocam aqui, Nossa FM, Companhia de Amigos, o seu programa de todas as noites com Evandro Artuso, e vem novidades por aí, viu? Já já ainda tá chegando a primavera, e na primavera nós teremos novidades aqui na nossa plástica do Companhia de Amigos, né? Novas vinhetas, né? Novos quadros eu vou trazer para você no Companhia de Amigos aqui, junto com a primavera que está chegando, né? Nesse mês de setembro chega a primavera e com ela muitas novidades você vai ter aqui no Companhia de Amigos, o seu programa de todas as noites aqui pela nossa FM, programa este que tem o apoio da Pro Saúde Shoppingzinho. 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E aqui tem música no Companhia de Amigos, claro que as melhores desfilam, né? As músicas do passado, as atuais, todas elas se mesclam aqui nas noites da nossa FM. Vamos curtir mais três? Vamos lá? Então aumenta o volume aí que tem música boa chegando.

0: Martins, na voz de Oswaldir e Carlos Magrão, Recuerdos da 28. Também teve Ney Matogrosso com Sangue Latino e Edson Hudson e Jean Giovanni, Deixa Eu Te Amar, na abertura desse bloco. Companhia de Amigos, o seu programa de todas as noites, dá um tempo e volta já.
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0: Vamos que vamos, se a noite é boa, é na nossa FM, é no Companhia de Amigos, comigo, Evandro Artuzzi, o seu amigo de todas as noites, no Rádio Sudoestino. E você também pode acompanhar o Evandro Artuzzi nas redes sociais, né? No Instagram, no Facebook, no TikTok, tem repórter Evandro Artuzzi. Vai lá, corre lá, localiza aí no Instagram, no Facebook ou no TikTok, começa a seguir já o repórter Evandro Artuzzi, que você tem muita informação, tem muita notícia por ali para você seguir, né? Para você ficar informado. Eu convido você, né, a seguir o repórter Evandro Artuzzi. Bora lá. Três opções para você: TikTok, Instagram e Facebook, repórter Evandro Artuzzi, repercutindo todas as notícias, todas as informações da nossa região, do Sudoeste, do Centro-Sul do Paraná. O dia a dia você tem nas páginas do repórter Evandro Artuzzi. E aqui na nossa FM, na 102,9, todas as noites, tem também o Evandro Artuzzi por aqui no Companhia de Amigos, trazendo sempre as melhores músicas para você curtir. As melhores, como essas três próximas que a gente vai ouvir por aqui.

0: E pro companhia de amigos, Carlos Alexandre, Índia, também teve nesse bloco Terceira Dimensão, com Anjo Paranaense e Vitor e Léo, Nova York. 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

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A companhia perfeita do seu dia é a nossa FM. Todas as noites tem Evandro Artuzzi por aqui, das 7 às 9, no Companhia de Amigos, isso de segunda a sexta-feira. É muito bom fazer parte aí da sua noite e ter aqui também, além de você, ouvinte, os melhores anunciantes do Rádio Regional, né? O hall dos melhores anunciantes. Quero agradecer cada um, agradecer cada patrocinador, cada empresa que faz parte da aqui dos anunciantes do Companhia de Amigos, que garante a viabilidade desse programa para que ele vá ao ar todas as noites, das 7 às 9 horas. Né? O nosso carinho especial, nosso agradecimento de coração a cada empresário e principalmente a você, ouvinte, onde quer que você esteja, né? Em todos os municípios aqui da região, você que está longe acompanhando a gente também seu site, na Alexa, enfim, não importa. Importante que você está ligado, conectado junto comigo aqui no Companhia de Amigos. Muito, muito obrigado. E para você que está comigo, tem mais música e música boa na programação.

0: Você curtiu Tchê Barbaridade, a nega descobriu, participação do Bailaço, também teve Luana Prado com Elba Ramalho, Eu Só Quero Ser Feliz, e quem abriu esse bloco foi o Zé Ramalho com Chão de Giz versão acústica.
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0: Valeu, gente, muito obrigado pela sua audiência, valeu pela companhia. O programa tá ficando por aqui, mas fica triste não, eu volto amanhã, sexta-feira, com nova edição do Companhia de Amigos, trazendo muita música, muito entretenimento e muita coisa boa pra você. Então, fica comigo aí, fica comigo e fica com a programação da nossa FM, que amanhã a gente se encontra aqui a partir das 7 horas da noite em nova edição do Companhia de Amigos. Tô indo nessa, deixando a última de hoje para você curtir de boa por aí. Bom restinho de noite de quinta-feira. Tchau, tchau.

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